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1: Tudo bem? Tudo bacana? Noite boa de segunda-feira, último dia de agosto. Vamos lá conferir os 10 sons mais pedidos na BH.
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2: Essa marcou gerações. Quem sabe solta a voz, canta com a gente assim, ó.

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3: Zé Neto e Cristiano são uma das duplas sertanejas mais amadas e influentes do Brasil. Eles se conheceram ainda crianças em São José do Rio Preto, São Paulo, e decidiram seguir juntos na música em 2011. Zé Neto, nascido 9 de fevereiro de 1990, e Cristiano, 10 de agosto de 1988, cresceram ouvindo clássicos do sertanejo e trouxeram essa paixão para suas composições e performances. O primeiro grande salto aconteceu com o hit Seu Polícia, que colocou a dupla nas rádios de todo o país. Depois vieram sucessos que marcaram o sertanejo atual, como Largado as Traças, Notificação Preferida, Bebi Minha Bicicleta e S de Saudade. A dupla já acumulou bilhões de visualizações no YouTube e dezenas de milhões de streamings nas plataformas digitais, além de prêmios importantes como o Prêmio Multishow de Música Brasileira e indicações ao Grammy Latino. Em 2024, Zé Neto e Cristiano fizeram uma pausa de 90 dias na carreira para o tratamento de depressão e síndrome do pânico de Zé Neto. A dupla retornou aos palcos no fim do mesmo ano, reduzindo drasticamente a agenda de shows para cerca de 12 por mês, visando saúde mental e equilíbrio familiar em 2025. Os artistas também têm uma festa própria, Intenso, um evento com mais de 3 horas de show e muito modão, além, é claro, dos hits da dupla.
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4: Pedro Sampaio. Você com certeza já ouviu esse nome por aí, né? Pedro do Espírito Santo Sampaio, mais conhecido como Pedro Sampaio, nasceu em 21 de dezembro de 1997 no Rio de Janeiro. Aos 28 anos, ele é um dos artistas mais influentes da nova geração do pop e do funk brasileiro. Desde cedo, a música chamou sua atenção. Ainda adolescente, ele começou a tocar percussão e a experimentar sons, até ser descoberto tocando como DJ em festas no Rio. A carreira profissional começou a ganhar forma em 2018, quando assinou com a Warner Music. Seu primeiro grande hit foi Sentadão, que virou febre nas rádios e nas plataformas digitais. Pedro é conhecido por misturar funk, pop, eletrônico e elementos de outros ritmos. Entre os maiores sucessos estão Atenção com Luísa Sonza, No Chão Novinha com Anitta, Escada do Prédio com Marina Sena e Poc Poc. São milhões de ouvintes mensais no Spotify e presença forte nas redes sociais. Pedro também já foi apresentador do TVZ do Multishow e ganhou o prêmio do canal como Funk do Ano em 2025 por sua parceria com Anitta e MC GW em Bottom Funk.
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3: Tiago André Barbosa, conhecido como Tiaguinho, nasceu em 11 de março de 1983 em Presidente Prudente, interior de São Paulo. O cantor tem 42 anos e é uma das maiores vozes do pagode e do samba do Brasil. A música entrou cedo na vida dele. Aos 12 anos, Tiaguinho já compunha. Aos 15, fundou seu primeiro grupo de samba. A grande virada aconteceu em 2002, quando participou do programa Fama, na TV Globo. No ano seguinte, assumiu o vocal do Exalta Samba, um dos grupos mais importantes do gênero. Após quase uma década na banda, Tiaguinho seguiu carreira solo em 2012. O álbum Ousadia e Alegria marcou esse novo momento e abriu caminho para uma sequência de sucessos. Entre eles, Ainda Bem, Sou Cara Pra Você, Deixa Tudo Como Tá e Pé na Areia. Misturando pagode, samba, R&B e pop, ele conquistou públicos de todas as idades. Nas redes sociais, soma quase 10 milhões de seguidores e milhões de ouvintes mensais nas plataformas de streaming. Tiaguinho também é empresário e idealizador do Tardezinha, projeto que virou um fenômeno mundial. Na vida pessoal, vive um momento especial. O cantor é pai do Bento, fruto do relacionamento com Carol Peixinho.
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4: Guilherme Antônio Artioli e Haroldo Bevenuto Machado Artioli são a dupla Guilherme Benuto. Os irmãos nasceram em Campinas, interior de São Paulo, e cresceram numa casa cheia de música. Gui começou a tocar sanfona aos 9 anos e Benuto, formado em música erudita, apaixonou-se pelo violino aos 11. Antes de seguir como dupla, os dois fizeram parte do trio sertanejo Vila Bagage por mais de 10 anos, participando de CDs, DVDs e clipes autorais. Em 2019, assinaram com a Sony Music e lançaram o álbum Amando, Bebendo e Sofrendo, colocando seus primeiros sucessos no mapa sertanejo. Desde então, emplacaram hits que viralizaram nas rádios e plataformas. Entre os maiores estão Pulei na Piscina, Sigilo, Declaração pro Bar e Haja Colírio. Este último com participação de Hugo e Guilherme e presença constante nas playlists mais importantes do segmento. Hoje, a dupla soma mais de 14 milhões de ouvintes mensais no Spotify Brasil, ocupando posições altas nos rankings do sertanejo nacional. Em 7 anos de dupla, eles se apresentaram em 4 edições da Festa do Peão de Barretos. Guilherme e Benuto também são compositores respeitados e já escreveram músicas para grandes nomes do sertanejo como Jorge e Matheus e o hit Pergunta Boba e Matheus e Cauã em Abelha Sem Mel.
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2: Ei, boa noite.
0: Danilo e Davi formam uma das duplas mais promissoras do sertanejo atual. Eles se uniram por amor à música no fim de 2020 e em poucos anos ganharam espaço no Brasil inteiro. Danilo, natural de Paracatu, Minas Gerais, já era compositor de sucessos como Eu Sei de Cor, de Marília Mendonça e 10% de Maiara e Maraíza. Davi é de Santo André, São Paulo, começou na música no coral da igreja e se destacou escrevendo hits gravados por outros artistas. Uma curiosidade é que ele é sobrinho de Marcos, da dupla com Belucci, e foi apadrinhado pelo tio que sempre o incentivou. O som da dupla mistura sertanejo moderno com letras que falam de amor, festa e vida real. Entre os hits que conquistaram o público estão Apaga, Apaga, Apaga, Tive que Bater Palma e Fumo da Noite. Músicas que tocaram forte nas rádios e viralizaram nas redes. Eles somam centenas de milhões de reproduções em streaming e mais de 800 milhões de views no YouTube, mostrando que a dupla já virou referência no cenário sertanejo. A dupla sertaneja venceu o prêmio de revelação do ano do Prêmio Multishow de Música Brasileira em 2025 por voto popular.
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1: Ana Flávia Castela, mais conhecida como Ana Castela, é hoje um dos maiores fenômenos da música brasileira. Natural do Mato Grosso do Sul, a cantora começou a ganhar visibilidade ainda jovem nas redes sociais, mostrando carisma, identidade e uma forte ligação com o universo do agronejo. O grande estouro veio em 2022, com Pipoco, parceria com DJ Cris no Beat e Melody, que virou hit nacional, dominou as plataformas digitais e colocou Ana Castela no topo das paradas. Na sequência, vieram sucessos como Boiadeira, Nosso Quadro, Roça em Mim e Solteiro Forçado. Hoje, Ana Castela acumula bilhões de streams, lidera rankings nas plataformas digitais e coleciona prêmios importantes, incluindo troféus no Prêmio Multishow e no Melhores do Ano. Com projetos audiovisuais de grande alcance, feats com artistas como Luan Santana, Simone Mendes e Gustavo Mioto, além de turnês lotadas pelo Brasil, a boiadeira vive o auge da carreira e segue como um dos nomes mais fortes e influentes da música nacional.
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0: Cleiton e Romário são um dos destaques do sertanejo atual e vem conquistando espaço com um repertório que mistura romantismo, sofrência e letras fáceis de se identificar. A dupla surgiu no Distrito Federal, onde começou a carreira se apresentando em bares e eventos locais, até chamar a atenção do público nas plataformas digitais. O reconhecimento nacional veio com músicas que rapidamente viralizaram, como Morena, Água no Zói e Namorando ou Não, e caíram no gosto do público. A dupla aposta em projetos audiovisuais e performam bem nas plataformas. Entre eles, Cleiton e Romário, ao vivo no Mineirão, ao vivo em Brasília e no churrasco.
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2: 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Mas manda o que tá no seu coração. Porque se fosse eu falaria.

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0: A dupla Felipe e Rodrigo nasceu da união de dois compositores talentosos, que antes mesmo de subir aos palcos, já tinham músicas gravadas por grandes artistas do gênero. Briga Feia e Arranhão, de Henrique Juliano, Erro Gostoso, de Simone Mendes, Ficha Limpa, de Gustavo Lima e Molhando o Volante, de Jorge Mateus, são alguns dos sucessos que a dupla assina como compositores. A virada aconteceu quando decidiram apostar na própria voz e levar para o público canções que misturam romantismo, sofrência e uma pegada bem atual. O grande estouro veio com a música Gosta de Rua, que rapidamente caiu no gosto do público, viralizou nas plataformas digitais e colocou a dupla entre as mais ouvidas do país. Depois disso, Felipe e Rodrigo emplacaram outros sucessos como Média Boa e Beijando Boca, reforçando a identidade musical e conquistando fãs de diferentes gerações. Hoje, Felipe e Rodrigo somam mais de 300 milhões de streams nas plataformas digitais, figuram entre os destaques do sertanejo nas paradas musicais e já foram indicados a premiações importantes do cenário nacional.
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3: Panda, nome artístico de Jonathan Anjos, é um dos fenômenos mais rápidos do sertanejo na atualidade. O cantor nasceu em São Paulo, mas vive em Goiânia e passou anos tentando a sorte na música antes de estourar de vez no cenário. A virada da carreira aconteceu com o projeto Panda Sem Moderação, especialmente com o sucesso Baqueado, gravado com a dupla Ícaro e Gilmar, que viralizou nas plataformas e acumulou dezenas de milhões de streamings e colocou o nome de Panda entre os mais ouvidos do Brasil. Desde então, Panda se firmou no sertanejo romântico e emotivo com faixas como Eu Te Seguro e participações marcantes ao lado de artistas como Lu e Rayane, Humberto e Ronaldo e Borges e Dedéu. Além de projetos coletivos como Cê Tá Doido, que o colocaram ao lado com grandes nomes do gênero. Hoje, com mais de 75 milhões de streams mensais, dezenas de faixas entre as mais ouvidas do país e presença constante no top 200 do Spotify Brasil, incluindo Baqueado, entre os mais escutados, Panda segue em forte ascensão, lotando shows por todo o Brasil.
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1: Pega agora 5:08, bom dia!
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1: Bom dia, BH. Hoje é terça-feira, 1 de setembro de 2026. Bom dia, Ana Júlia Goulart.
3: Bom dia, Marcelo. Bom dia, melhor ouvinte do mundo.
19: Agora.
3: Bora.
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3: Decretos mudam regras em eventos para proteger consumidores. Mais de 500 mil pessoas acompanharam a virada cultural de BH. Galo e Cruzeiro ainda têm dúvidas na escalação do clássico de hoje.
1: Hoje, hein? 5:10, 1º de setembro, o mês tá começando, né, Júlia?
3: E começando como, Marcelo? Com a energia lá em cima. E você, melhor ouvinte do mundo, dá esse giro junto com a gente. Manda seu áudio, conta o que que você tá fazendo nesta terça-feira. 5:10 da manhã, tá cedinho, hein, gente?
1: Tá cedo!
3: Manda pra cá, 31992360714.
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3: 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Eu vou, você vai também? 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
1: Bora abrir a lojinha?
3: Vambora!
1: Bom dia, BH.
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0: E aí, Thiaguinho?
1: Tudo bem, como vai a sua vida?
0: Tá tudo bem, tá tudo certo. Thiaguinho, falta você por aqui na sua BH, 5h21, bom dia.
2: Dois decretos foram assinados nesta segunda-feira, tratando dos direitos dos consumidores em eventos públicos. Essas medidas estabelecem novas regras para comercialização e também para revenda de ingressos. O objetivo é combater o cambismo digital e também garantir acesso gratuito à água potável em eventos com mais de 1000 pessoas. Essa medida busca coibir a abusividade de preços, taxas e outras condições de venda, bem como assegurar também o acesso ao benefício da meia entrada, tanto nas vendas física e digital. Cabe às bilheterias adotarem mecanismos para impedir essas compras massivas que visam inflacionar o preço das entradas. 5h21.
0: Tá todo mundo com a gente aqui, Ana Júlia.
2: Vamos ouvir nossa galera.
0: Bom dia.
3: Bom dia, Ana Júlia, sua lindona. Fala, Marcelão. Ronaldo aqui de Venda Nova.
0: Opa.
3: Vamos ali pra mais um dia abençoado, né? E hoje até às 6. Vamos que vamos, BH é tudo nosso.
0: Tamo junto. Opa, bom dia.
4: Bom dia, Marcelo. Bom dia, Ana Júlia, sua maravilhosa.
2: Oi.
4: Hoje tem seu galão, hein? Espero te encontrar lá na arena. Toca minha música, por favor, minha oração da manhã, Cato Imparável. Todos os dias eu escuto. Já tem uns 3 dias que eu não tô conseguindo escutar enquanto eu tô indo trabalhar. Beijo pra vocês. Ótima terça.
0: Ô, gente, bota tocar a música dela.
2: Marcelo, toca a música dela aí, então, Marcelo. Aí.
5: Esse momento é nosso, esse momento.

0: Joãozinho Lima, me apaixonei nessa morena. São 5h28.
1: A 11ª edição da Virada Cultural de BH alcançou um público recorde de 514 mil pessoas ao longo das 28 horas ininterruptas de atrativos artísticos e culturais no último sábado e domingo por aqui em BH. Os pontos de maior movimentação da programação foram o Parque Municipal, o Complexo do Viaduto Santa Teresa e a Praça da Estação. Durante esse período, foram realizadas 34.524 viagens de ônibus no programa Catraca Livre. Dessas, 4.747 correspondem às linhas do Madrugão, que são operadas entre meia-noite e 3h59 de domingo. Foram ao todo 128 itinerários disponíveis.
0: Ó.
1: 5h29.
0: Todo mundo ligado com a gente por aqui, tá no busão, tá dando a carona legal pra gente também no foninho aí, tá dentro do carro, tá no caminhão, tá no ônibus, tá em toda parte, né, Ana Júlia?
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2: Fala, Marcelo, fala, Ana Júlia. Luiz Lanza, do Centro Tesouro aqui do bairro Prado. Ô, oh, graças a Deus, chegou hoje, hein?
0: Chegou, hein?
2: Chegava Natal, mas não chegava hoje. Mas tá bom. Vão ali trabalhar, vão ali buscar o dinheiro.
0: Boa.
2: Pra mais tarde botar aquelas três caixas de cerveja, aquele queijinho, aquela azeitona, aquela linguiçinha com pimenta e curtir o clássico e a classificação do Cruzeirão do Povo daqui a pouco. Ô, oh, Senhor, se Deus quiser, amanhã eu tô vivo.
0: Luiz Lanza sabe fazer um tiragosto, hein?
1: Com calma. É.
0: Opa!
3: Bom dia, BH. Bom dia, Ana Júlia.
1: E aí?
3: Bom dia, Marcelo.
0: Bom?
3: Passando para desejar uma ótima terça-feira abençoada para vocês, para os ouvintes. Deus abençoe esse mês que se inicia. Vou pedir a Deus só vitória. Eu quero vitória esse mês, viu? Uhum. Que Deus os abençoe, dê saúde, né? Que o resto a gente corre atrás. Bora mais um dia. Aqui é o João aqui do Camel Dorma Chips. Tamo junto.
0: Tamo junto, João. Chega junto e manda áudio pra gente. Bom dia, BH.

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0: Cleiton Romário, por aqui na sua BH. Notícia do tempo agora, Ana Júlia.
1: É isso, Marcelo. Ontem fez bastante calor por aqui e nesta terça-feira tem previsão de céu claro a parcialmente nublado com pancadas de chuvas isoladas, viu, gente? Principalmente ali a partir da tarde. Os termômetros vão variar de 19 graus de mínima a 33 de máxima e a umidade relativa do ar deve ficar em torno de 30%. Se a chuva não cair, tá? 5h35.
0: Todo mundo com a gente. Bom dia.
2: Bom dia, bom dia, bom dia. Bom dia, Marcelo. Bom dia, Nádia, sua linda.
1: Oi.
2: Terçou, hein, galera? Que Deus abençoe a nossa terça-feira. Ai, meu Deus. E hoje é dia de segundo teste do coração. Eu já tô sofrendo desde agora. Nem dormi direito. Acordei antes do horário ainda. Ô, Jesus, tá tirando até o meu sono esse jogo. Que Deus abençoe, que dê tudo certo. Aqui é a Jaque do Castelo, BHFM, a melhor rádio do mundo. Tchau, obrigado.
0: Todo mundo já acordou mais ou menos com o coração meio acelerado, né, Ju?
1: É sobre isso, é dia de clássico.
3: Bom dia, Ana Júlia, bom dia, Marcelo. Terçou, primeiro de setembro, graças a Deus. Bora pra mais um mês, com Deus na frente sempre. Hoje tem haja coração, que vê o melhor e com paz, né? Sem violência, sem brigas. E mais que seja o Galo, o vencedor. Vamos que vamos. Partiu, com Deus na frente sempre. BHFM, a melhor rádio do mundo. Valeu, grande abraço.
0: Olha aí, hoje também é dia do profissional de educação física, né, Ana Júlia?
1: É mesmo, Marcelo. Parabéns aí a todos os profissionais de educação física que acordam cedinho pra cuidar da nossa saúde.
0: Muito obrigado, é isso, parabéns. Bom dia! 5h37 agora, BH.
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8: BH 5:42.
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0: Eu sou El com o Thierry na sua BH. Me assume ou me esquece. É um ou outro. Os dois não dá pra fazer, não, né?
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2: Então vamos falar do clássico. Galo e Cruzeiro se enfrentam hoje, 9 da noite, na Arena MRV. Jogo de volta pelas quartas de final da Copa do Brasil, Marcelo. Preparação foi encerrada ontem, mas os técnicos Eduardo Domingues e Arthur Jorge ainda têm dúvidas nas escalações. Vamos ver o provável Galo e o provável Cruzeiro?
0: Boa, bora lá.
2: Provável Galo: Gabriel Delfim ou Everson, Alan Franco, Juan ou Vitão, Vitor Hugo e Lodi, Castanho, Maicon e Fred, Bernard, Coelho e Cassierra. Já o provável Cruzeiro tem Otávio, Fagner, Fabrício Bruno, Jonathan Jesus e Vidalba, Lucas Romero, Gerson e Matheus Pereira, além de Wesley ou Matheus Henrique, Arroio e Caio Jorge. 5h53.
0: Tá todo mundo com a gente aqui, hein? Bom dia, bom dia.
3: Bom dia, Ana Júlia.
2: Oi.
3: Aqui é o Saraiva, motorista de aplicativo. Vamos que vamos, né? Essa terça-feira abençoada aí.
0: Pessoal.
3: E hoje tem Cruzeirão, hein? Cabuloso na área. Um abraço a todos, bom dia. Que vença o melhor, sem briga, sem confusão. Um abraço.
0: É isso.
4: Bom dia, Ana Júlia. Bom dia, Marcelo. Bom dia pra todos da rádio. Que Deus nos conceda um ótimo mês. Que esse mês seja abençoado, igual o mês passado. Que Deus nos dê muita saúde, muita paz, que nós estamos precisando. E esse mês é o mês do aniversário da minha filha, da minha irmã, do meu irmão. Eu tenho muito motivo para tomar um gostoso. Beijo, tá com Deus, um ótimo mês para nós.
0: Aniversário de uma galera também aqui nessa rádio, hein?
2: Aham, tem eu, Marcelo, Will.
0: Isso.

0: Quem mais?
1: Acho que é só, né?
0: Tem o Otávio, que faz no mesmo dia que eu. Exatamente. É nosso colega aqui de Sistema Globo de Rádio.
1: Trabalha na produção aqui comercial da rádio.
0: Exato. E... teremos também muitos motivos pra tomar uma, Marcelo.
1: Tomar uma, algumas.
0: Algumas.
1: E o prêmio? Tá saindo pra quem, Ana Júlia? Conta pra gente aí.
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1: É isso, dia 11 de setembro, hein? 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Se inscreve no site ou no aplicativo, né? Isso, Ana Júlia?
0: Exatamente.
1: Daqui a pouquinho tem outras notícias também por aqui.
0: 7 mil agentes serão capacitados para atuar em casos de violência contra a mulher em todo o Brasil. Trevo do Belvedere fica fechado para obras no fim de semana e também no feriado. E seguimos falando do clássico, é hoje.
1: Hoje! 5 faltando para as 6, BH.
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1: Chega às 6 horas.
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0: aqui. Agora 6:05, bom dia.
1: Pelo menos 7.500 agentes de segurança pública das 27 capitais brasileiras e de 81 cidades do interior vão passar na próxima quarta-feira, também conhecida como amanhã, por um dia de capacitação para atendimento de mulheres vítimas de violência. Pelo menos outros 2 mil profissionais já realizaram esse curso ao longo dos últimos 3 anos. Essa capacitação é fundamental para colocar em prática iniciativas de proteção, visto que são necessários profissionais preparados. 6:06.
0: Ó, a galera tá aqui, Ana Júlia.
1: Vamos ouvir.
2: Bom dia, meu povo. Bom dia, Ana Júlia. Bom dia, Marcelo.
1: Oi.
2: Bora começar a semana, né? Pra quem pode, começa na terça, né, gente? Quem não pode, já começou ontem. Beijos e que Deus abençoe nossa terça-feira.
0: Beijo.
3: Bom dia, Marcelo. Bom dia, Ana Júlia Goulart.
1: E aí?
3: Vespasiano. Bora, né? Bora ter soco, fala. Bora buscar. Bora fazer o que tem que ser feito. Boa, Deus abençoe o seu dia, bom trabalho, vambora. Isso. Bora, Danilo, bora, irmão. Bora que hoje eu tô atrasadíssimo, hein?
0: É.
3: Adianta o café.
0: Ah, é o despertador, despertador aí. Despertador, Ana Júlia.
1: Aê, demais.
0: 6:07, bom dia pra você. Murilo Rufo com Matheus Fernandes por aqui, só com R.

0: Zezé de Camargo e Luciano, o melhor do sertanejo, você ouve também com a gente por aqui em 102.1, né, Ana Juliana?
1: E esse clássico é um clássico da playlist do nosso Rebobina, que volta a fita e exibe, e aliás, e coloca no seu som. Aquelas músicas que marcaram época, né, Marcelo?
0: Boa demais. O que é isso, gente?
1: Todos os dias às... segunda a sexta às 11 da noite, sábado e domingo ao meio-dia.
0: Exatamente.
1: Acertei?
0: Acertado.
1: Então, vambora de notícia. A Prefeitura de BH vai realizar, entre o próximo sábado, dia 5, e segunda-feira, dia 7, feriado, uma operação especial para uma nova etapa de obra no Trevo do Belvedere. Vai acontecer o içamento das vigas de ampliação do viaduto da Avenida Raja Gabalha sobre a BR-356. E aí, para a execução desse trabalho, será utilizado um guindaste de 500 toneladas e algumas etapas da operação vão exigir uma interdição total do trânsito, além de algumas alterações temporárias. Então, se você tem o hábito de passar por lá, principalmente no fim de semana, fica de olho aí para conferir onde pode passar, onde não pode passar. 6h13.
0: Você pode passar seu áudio pra gente por aqui na BH e mandando seu áudio aí, né, Ana Júlia, no WhatsApp.
1: Com certeza. Conta pra gente, já saiu de casa, já tomou aquele cafezinho gostoso, já assou um pãozinho de queijo, já passou na padaria pra comer aquele sonho?
0: Sonho?
1: Um
0: pãozinho com manteiga?
1: Um bolinho de chuva.
0: Um pão com mortadela.
1: 31992360714. Fiquei até com fome.
2: Bom dia, BHFM.
1: Oi.
2: Bom dia, Ana Júlia Goulart. Bom dia, Marcelo, aos colaboradores da rádio, excelente dia, aos melhores ouvintes do mundo. Bora pra cima! Jesus Cristo, faça presente nesse mês de setembro aí na vida de todo mundo. Viu? E já vamos começar com essa pancada que é o clássico. Pela mãe do guarda, nem... Bora pra cima! Tô sem paz aí, todo mundo. Forte abraço, que é o Lepsta, coração de Minas.
0: Aí, ó, mais uma pedrada pintando na área, hein? É um raça negra, né, na Júlia?
1: Cheia. Mania.
0: Aí sim, hein?
1: Isso é música.
0: Aumenta o volume, dá grau aí, vem junto com a gente. 6h15 BH, bom dia!

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2: Vai em busca da sua sorte aí, porque o dia tá começando, o mês tá começando. Bora pra cima, né, Ana Júlia?
3: E tá começando com um céu lindo, com um sol que já está entre nós aqui no céu de Belo Horizonte. E bora de previsão do tempo?
2: Bora saber como é que fica aí hoje, hein?
3: Marcelo, teremos um dia de céu claro a parcialmente nublado, com possibilidade de pancadas de chuvas isoladas, viu, gente? Principalmente a partir da tarde. Os termômetros vão variar de 19 graus de mínima a 33 de máxima. Calorão,
2: meu
3: hein?
2: Deus!
3: E a umidade relativa do ar fica em torno de 30% no período da tarde. 6h26.
2: Aproveitando, né? A Júlia de Goulart tirou uma foto aqui bonita agora do...
3: Eu vou postar.
2: Vou postar agora aí?
3: Vou.
2: Como é que a galera vai ver?
3: É só acessar nossas redes sociais, @AnaJuliaGoulart, @MarceloLocutor e @RadioBHFM. Vou te marcar lá, hein?
2: Opa, marca lá. Tem gente que ainda não viu nosso rostinho.
3: Pois é, menino, vem ver nosso rostinho.
2: Nós somos bonitos, viu?
3: Ah, você acha, Marcelo?
2: Nós somos lindos.
3: Você acha?
2: Lindos e bonitos.
3: Nós nascemos bonitos, nascemos ricos, né?
2: É,
3: tem um ouvinte nossa que fala assim.
2: É isso.
3: É sobre. Vem conferir nosso rostinho. @AnaJuliaGoulart, @MarceloLocutor e @RadioBHFM.
4: Bom dia, BHFM. Rosilene de Esmeraldas. Tô eu aqui, né, como sempre, na 040 agarrada. Hoje eu vou matar o meu leão bem longe. Tô indo lá pra Montes Claros.
3: Nosso Deus.
4: Descendo pro norte de Minas. Queria mandar um abraço aqui pro meu genro Xanduca. Também vai trabalhar ligado na BHFM. Bom dia, Marcelo. Bom dia, Ana Júlia.
3: Bom dia.
4: Bora, bora, que hoje é dia de trabalhar.
2: Olha aí, Montes Claros.
3: Vai andar um chãozinho, hein?
2: É, menina.
3: Boa viagem.
2: Vai ouvindo a gente, hein?
3: Por favor.
5: Bom dia, Marcelo. Bom dia, Aninha.
3: Oi.
5: Ô, Ana, manda aí um alô aí pro meu amigo Bezerra, tá voltando de férias hoje, tá animado, muito animado. E mando também um alô lá pro meu colega Ramon também, que tá ouvindo. E toda a galera, que é Rafael de Contagem, BHFM sempre é melhor.
3: Aí. Um beijo, Bezerra, boa volta ao trabalho. Eu achei que esse tá animado, foi meio irônico, Marcelo.
2: Foi, não foi?
3: Mas eu espero que ele esteja animado mesmo, boa volta. E um beijo também pro Ramon.
2: Lembrando que amanhã o Rafinha tá de volta aqui nos horários aqui, viu,
3: isso
2: gente?
3: Isso mesmo, Marcelo nos deixa, vai dormir até mais tarde um pouquinho e amanhã o Rafa tá de volta.
2: É isso, vem com a gente na BH, bom dia, agora é 6h29.
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16: PH 6:33.
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0: você a BH, que pedrada em Sorriso Maroto, primeira namorada por aqui, 102.1, 6h41, Ana Júlia.
1: Isso é um hino, Marcelo, de cantar com a mãozinha no peito, assim, ó, os olhinhos fechados no pagode. E bora lá?
0: Bora lá. Manda um abraço aqui pra Adriana. Adriana do Palmeiras, tá ouvindo a BHFM, tá indo aí, ó, pro plantão dela na área hospitalar. Um abraço pra você, obrigado pela companhia. Tá sempre ouvindo a rádio, Ana Júlia.
1: Chique, Marcelo, posso mandar beijinho também?
0: Por favor, Ana Júlia.
1: Um beijo pra Larissa, nossa ouvinte querida, que também vai ouvindo a gente todos os dias. Beijo, Lari. Beijo pro Rogério Nunes, que tá ligadinho aqui com a gente também. Júnior Ricardo, um beijo, Júnior, pra você. João Cláudio Guimarães também. Também tá aqui ligadinho. Igor Oliveira, beijo. Igor de Nova Lima. Rodrigo Ávila por aqui também. E Denilson Souza, obrigada pelo carinho e pela audiência.
0: É isso, bom dia.
2: Bom dia, Marcelo. Bom dia, Ana Júlia.
1: Oi.
2: Eu sou a Isabela aqui do Barreiro, do Brasil Industrial, região do Barreiro, né? O que eu queria falar, que hoje é 1º de setembro. Em breve vem a primavera, que é um mês bonito, colorido.
1: Verdade.
2: E aniversário da minha sobrinha Alice, 23 de setembro. Eu desejo desde já muita paz, saúde para ela e prosperidade. E que Deus abençoe seus dias, seu trabalho e a rádio também.
0: Oba.
2: BH, tudo nosso.
1: No mesmo dia que eu, Chique. Beijo pra ela.
3: Ei, Ana Júlia.
1: Oi.
3: E Marcelo, bom dia pra vocês. Patrícia Dermelinda. Marcelo, foi um prazer ter você com a gente. Tá? Bom descanso a partir de amanhã. Rafainha, ele volta pra nós.
1: E
3: a tarde dele, beijo pra vocês. Amo.
0: É isso. Amanhã a Rafinha tá de volta. Amanhã eu vou correr. Sabia? Amanhã eu vou correr ouvindo vocês, tá
1: é
0: bom?
1: É mesmo?
0: Isso.
1: Não fala um trem desse, não, que eu não aguento.
0: Não?
1: Não.
0: Ô, Ana Júlia.
1: Coração fica emocionado.

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0: Benuto na sua BH, sujeito homem, por aqui em 102.1. 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
2: Dia de clássico, Galo e Cruzeiro se enfrentam hoje às 9 da noite na Arena MRV, decisão da classificação na Copa do Brasil, Marcelo.
0: Opa.
2: E eu vou trazer aqui 5 motivos pra você acreditar na classificação do Galo e 5 motivos pra acreditar na classificação.

0: classificação do Cruzeiro. Bora começar com o Galo? A invencibilidade com o Eduardo Domingues, são 13 jogos sem perder, é um motivo para acreditar no Galo. Segundo motivo, Barba Ball, o estilo de jogo do técnico também tem sido muito comentado. A soberania do Galo no mata-mata, pensando aí na Arena MRV, em 12 disputas por lá, o Galo passou em 10. Também podemos atribuir aí um ponto pro Galo, a má fase da defesa adversária, o encaixe também contra o time rival, já que pelo brasileiro, o Galo acabou levando a melhor no último jogo por 3-1. Agora os motivos para acreditar no Cabuloso. O Cruzeiro é considerado o rei de Copas, é o maior campeão da Copa do Brasil. Ele também tem força como visitante no Campeonato Brasileiro, atuou 11 vezes fora de casa e em 5 conquistou vitórias. Tem um bom retrospecto na Arena MRV, venceu 3 jogos, empatou 2 e perdeu apenas 2. Também tem muitas estrelas nesse time e tem Caio Jorge como um grande artilheiro no clássico.
1: Apresentão tá saindo pra quem, Ana Júlia?
0: Quem levou par de ingressos pra curtir o escurinho do cinema por conta da BH foi a Paula, final do telefone 89. Ela é de Santa Luzia. Ê, Paula!
1: Parabéns, se deu bem. 5 dias pra retirar aqui o seu prêmio de segunda a sexta-feira, de 10 a meio-dia e de 13 às 17 horas. Ó, 7:30 a gente entra no ar então com a Alô BH. Cacá tá na área já, não é isso?
0: Tá chegando por aí essa danada.
1: 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Vambora. 6:57. 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
9: BH agora 7:28. 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

0: noite.
1: Bom dia, meu Tchelinho, meu corredor. Corra, Lola, corra. Corra, Tchelinho. Você tá bem, Lindeza?
0: Bem demais.
1: Cadê minha Jujubinha?
2: Tô aqui, bom Cacá. Dia, Jujubinha. Bom dia, meu
1: cadê
2: amor.
1: Cadê o nosso jogador? A gente sabe que ele não tá passando uma boa fase, mas um beijo pra ele.
2: Oh, não pode falar nada com essa mulher, gente.
1: Mas vai dar certo, lindo. Um beijo, tamo junto. Minha camisa autografada, hein? Vocês estão bons, meninos?
2: Ah, tá não tamo
1: eu
2: bem, não.
1: Tô quase contando as coisinhas aqui, gente.
2: Não, você já contou. Nesse exato momento, você já contou.
0: O valor foi doido.
2: Ô, Marcelo.
0: Gente.
2: Ô, Marcelo.
0: Ô, meu Deus.
1: Pera. Tamo o quê?
3: Ótimos!
1: Agora sim! A gente ama esse jogador.
2: Será que a gente
1: hashtag
2: tá
1: somos
2: ótimo
1: todos
2: mesmo?
1: Jogadores. De Jujuba. Somos todos. Todas. Todos.
0: Todos.
1: Todos. Vamos lá. Gente, falou algo que não devia e passou vergonha.
2: Acabou de acontecer. Deu certo. Tema se materializando na abertura do nosso programa.
0: Deu certinho.
1: Gente, eu não tenho filtro, foi mal. Eu tenho essa mania, assim, mas com os amigos dá, de falar sem pensar. Agora, tem coisa que as pessoas falam sem pensar que não tem menor cabimento.
2: É verdade.
1: Vamos combinar?
0: Tem.
2: Vamos.
1: Né? Tem que ter o senso, o sensozinho foi embora com Deus. Mas eu adoro quando as pessoas me falam, pessoas próximas, coisas que eu preciso ouvir também. Porque
2: também
1: é,
2: gosto,
1: mal, ninguém é certo 100% na vida. Então tem que ter aquele amigo que vai assim, Nem, vem cá, Nem, senta aqui. Deixa eu te falar, aquele gostinho que você usou tá bom não, hein? Vamos jogar fora?
2: Nossa, que
1: não
2: drástico.
1: Não dá nem pra reciclar. Ou então dá um toque. Eu sou uma pessoa que eu falo sem pensar. Mas hoje eu me seguro mais, porque assim, gente, eu tô igual o Desi Gonçalves, o filtro foi com Deus.
0: É.
1: Às vezes
2: como
1: eu
2: é
1: penso,
2: que faz pra recuperar?
1: Ah, foi com Deus, amor, não tem jeito mais não. Aquela buraco negro foi, tá no universo.
2: Entendi.
1: Vai que...
2: Não tem pra comprar e não online?
1: Não tem, não. Você, Jujuba.
2: Não, eu sou mestre.
1: Você também é outra,
2: sou
1: tá?
2: Mestre.
1: Você não vem...
2: De estar tá falando da pessoa e a pessoa brotar.
0: Parecer?
2: Sempre.
0: Meu Deus do céu,
2: sempre.
1: E como
0: gente
1: é que é a carinha de quem tava falando e muda na hora? Você fez isso comigo ontem.
2: Mentirosa.
0: Gente.
2: Que mentira. Ô, Marcelo.
0: Não.
2: Você precisa me defender nesse
0: não,
2: programa.
0: Não, não falo não, Cacá. Não falo não.
2: Eu nunca
1: você
2: falo
1: tá do lado de
2: dela.
1: Quem, Marcelo?
0: Do lado de vocês duas.
2: Eu tô aqui. Ele fica em cima do muro.
0: Eu tô aqui dando aula.
2: Ele é o Libriano.
0: É isso. Eu tô com vocês duas aqui, tá bom?
2: Mas último você dia não fala dos outros e aí depois se arrepende,
1: é,
2: né, Marcelo?
0: Menina.
1: E aí, Tchelinho, você? Falou algo que não devia e passou vergonha?
0: Eu fui cobrar uma pessoa uma vez. Ela falou, não, Marcelo, mas eu já fiz o pagamento pra você. Menina, já tinha gastado. Era o dinheiro todo.
2: Meu Deus, Marcelo.
0: A pessoa, não, olha ela, direitinho.
1: A pessoa
0: aí
1: pagou mesmo?
0: Já tinha pago. Já tinha pago, era dia 20. Eu falei, não, você não pagou, não. Mas não pagou, rapaz. Eu paguei. Eu já tinha gastado o dinheiro
2: meu
0: todo.
2: Meu pai amado, ficou nisso aí. Marcelo.
1: É muito ruim quando isso acontece.
2: É mesmo. Gente.
1: Aqui, aquela nota fiscal já foi paga, minha linda. Manda o um comprovante pra mim.
2: É,
1: pá,
2: eu faço
1: na sua
2: isso
1: cara.
2: É, aí a pessoa vou... na mesma hora.
1: Nossa, vai assim, gente, por que eu não conferi? Mas acontece, tá normal.
2: Aham. É que as contas de vocês são muitos Pix variados, né?
1: Hoje. Jesus, abençoe as palavras dessa menininha.
2: Ô, oh, pai.
1: Tamo aqui, tô pronta pra receber. Mas e você do outro lado? Falou algo que não devia e passou vergonha? Conta pra gente. Zap 31992360714. Ao vivo, Jujuba.
2: 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Pra ganhar prêmio, né, Marcelo?
0: Opa, tem prêmio, tem par de ingressos. Setor VIP pra curtir o show da turnê Bem Black com Thiaguinho e Péricles. Ó, 17 de outubro, 3 da tarde, na área externa do Mineirinho, promoção da BH, Cacá.
1: Então vem, Brasil.
2: Adivinha quem vai nesse show?
1: Ah, todo mundo menos você. Bom dia, Brasil.
2: Oh, sim.
1: Yeah.

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1: As previsões para o seu signo aqui no Alô BH. Atenção, Áries. Dia de dar aquele passo prático na vida profissional. Faça o que precisa ser feito. No amor, a fase é boa para reacender o que andava morno.
2: Olha!
1: Cor rosa, número 10.
3: Atenção, Touro. Essa é uma semana para encarar a lista de tarefas que você anda empurrando com a barriga, viu? No amor, o clima melhora e muito. A cor é branca e o número é o 27.
2: Atenção, Gêmeos. Dia intenso e cheio de compromissos. O resultado é satisfatório, viu? No amor, cuidado para não se precipitar. A cor azul marinho e o número é o 2.
1: Agora, Câncer, prepare o coração. Hoje é o seu dia de brilhar e conquistar atenção. No amor, não se cobre tanto. Cor lilás, número é o 15.
3: Atenção, Leão. A sua segurança pode despertar a insegurança em outras pessoas. Isso é tão triste, gente.
2: Ai, gente.
1: Oh, meu Deus.
3: Poxa vida. Cuidado, no amor é hora de decidir o que quer, tá? A cor é bege, o número é o 42.
2: Atenção, Virgem. Você está na sua melhor versão profissional, viu? Rápido e eficiente. No amor, você tem certeza do que quer de verdade. A cor é laranja e o número é o 6.
1: Já tem as previsões para Libra.
2: Eu!
3: Presente!
1: Escorpião, Sagitário, Capricórnio, Aquário e Peixes.

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1: 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Botando pra mexer com os corações.

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1: Agora atenção, você de Libra.
2: Presente.
1: Olha, aceite convites para programas inusitados.
3: Olha.
1: Vá e se divirta. Aproveite o contato para fins profissionais e amorosos. Cor marrom, número 09.
2: Eu acertei a cor.
3: Você acertou? Tá bom, deixa eu ver. Errei. Convites inusitados. O que seria um convite inusitado? Ah, vamos sair, vamos.
2: Tá. Não vai aceitar não, Cacá?
1: Não, Cacá.
3: Aí eu. Vai que eu tô indo. Eu chego. Eu chego, Jujuba. Vai na frente.
2: Eu sei, você faz isso comigo.
3: Atenção, Escorpião. Hoje será o melhor dia profissional da sua carreira.
2: Olha.
3: Tenha confiança. No amor, alguém se sentirá atraído por você. Olha, tá bom demais,
1: gente.
3: Hein? A cor é cinza e o número é 85.
2: Escorpião arrasou. Agora é hora de Sagitário. A sorte te encontrará trabalhando duro, viu? Começa hoje uma fase incrível para estudos e viagens. No amor, convites inesperados. A cor é roxa e o número é o 36.
1: Agora você de Capricórnio, priorize as suas necessidades ao invés das exigências dos outros.
2: Importante.

0: Respire, tá bom? No amor, evite ficar se explicando demais. A cor é verde, o número é o 25.
1: Peixes, o eclipse exige seu esforço. Esse é o momento de ouvir seus desejos e agir. No amor, desapegue de alguém que não te quer. A cor é dourado e o número é 74. Quem merece, né, gente? Ficar atrás de quem não te quer. Peraí, né?
0: Falou algo que não devia e passou vergonha? Conta pra gente. 31992360714. Esperando seu áudio, hein? Manda pra gente.
1: Simone!

0: BH por aqui e você pode participar junto com a gente, né, Cacá?
1: Sim, meus amores, olha, 7h56, manda pra gente. Falam algo que não devia e passou vergonha? Você é daquelas pessoas que falam o que pensa e depois passa vergonha? Já falaram com você também? E aí? 31992360714. Manda seu áudio de qualquer canto do mundo. Já estamos no ar aqui, meu amor. Bora ouvir áudio?
0: Bora!
1: Bora!
2: Bom dia, meus amores da BHFM, que é o Tchelo Black do Bairro Salgado Filho. Então, em relação ao tema de hoje, aí passei vergonha. Uma cliente foi no salão marcar pra eu atender a mãe dela em casa.
1: Sim.
2: Porque elas iam fazer uma festinha pra ela de 70 anos, surpresa. Aí ela foi, falou assim, é surpresa, tal. Aí na hora de ir embora, eu falei pra ela assim, boas festas. Ela olhou pra mim com a cara assim, tipo assim, né? E eu passei aquela vergonha, vergonha. E esse aí, BHFM, todo mundo se encontra aqui.
3: Poxa.
0: Quem nunca, né?
3: O negócio da festa surpresa,
1: é
3: ele
1: mamado.
3: Tem... Não sei o que acontece, Marcelo.
0: Vaza.
3: A gente fala...
1: Você vai a língua coça, gente.
3: É, não sei.
1: É mais forte que a gente,
3: eu
1: não
3: acho,
1: tem jeito.
3: Cacau.
0: Meu Deus do céu. Tô lembrando de uma aqui também, Cacau. Ah. Aconteceu comigo uma vez num velório.
3: Meu Deus.
0: Então tá, vai. Na hora de despedir da pessoa lá, não. Então tá, fico dentro. Parabéns pra você também. Parabéns, que não era parabéns.
3: Nossa.
0: Não era isso.
3: Ai, eu lembrei de uma situação aqui.
1: Mas isso é o nervosismo.
3: Ai, gente, é o nervosismo.
0: Gente. Parabéns pra você também.
3: Ah, não, gente.
0: É isso. Daqui a pouquinho tem mais por aqui. Participa lá no nosso site, bhfm.com.br. Bom dia, BH.
3: Decretos mudam regras em eventos para proteger consumidores. Mais de 500 mil pessoas acompanharam a virada cultural de BH. Galo e Cruzeiro ainda tem dúvidas na escalação do clássico de hoje. Marcelo, situação complicada nas duas principais avenidas aqui de BH que levam todo mundo em direção ao centro. Cristiano Machado tem mais pontos de retenção na manhã desta terça-feira, então os motoristas que puderem devem optar pela Avenida Antônio Carlos. Já já tem mais informação.
0: 7h58 agora, BH.
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9: BH, bom dia, agora 8:01.

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1: 7 mil agentes serão capacitados para atuar em casos de violência contra a mulher. Trevo do Belvedere fica fechado para obras no fim de semana e feriado. Galo e Cruzeiro se enfrentam hoje pela Copa do Brasil.
0: BH agora 8:07.
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0: BH agora é 8:09.
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1: Gente, olha, após 10 anos do fim do casamento de William Bonner e Fátima Bernardes, eles vão voltar a aparecer juntinhos na televisão, viu, gente? Na sua telinha aí. O reencontro vai acontecer na estreia da segunda temporada do videocast Cá Entre Nós, que é apresentado pela Fátima Bernardes e pela filha do ex-casal Beatriz Bonemer. E claro que o jornalista, né, pai de Bia, vai ser o primeiro convidado da nova temporada, que vai estrear agora dia 8 de setembro.
2: Ansiosa pra ver.
1: E a gente tem um recortezinho do que vai rolar nesse bate-papo. Vamos ouvir?
2: Vamos. Olha isso.
4: Quem é você, William Bonner, em um minuto, candidato?
5: Eu sou mais alto do que o George Clooney.
4: Quando nós nos separamos, as pessoas chegavam pra mim e diziam assim: ai, que pena que o casamento de vocês não deu
5: certo. Não deu certo.
6: Quando sabem ou descobrem que vocês são meus pais, aí falam de você, ele deve ser muito sério, né?
5: Beatriz, assim, passe a pimenta para o seu pai. Beatriz, você já fez o seu dever. Eu passei 40 anos fazendo telejornalismo diário.
6: O mundo vai acabar antes, a gente não vai nem chegar lá.
5: Não adianta, ela tá em silêncio, ela deixa o meme continuar e essa injustiça.
4: Na hora de apresentar o Caio pra ele, o Caio ficou apavorado?
6: Apavorado.
5: Não é muito forte, né?
4: Estamos falando de sucesso, pula isso. É.
5: Mas eu não acho que tenha a ver com impotência. Eu acho que tem a ver mais com ejaculação precoce.
2: Que isso?
4: Mas falta um passo nessa sua carreira.
6: Ter trigêmeos é sucesso?
5: Sucesso absoluto.
3: Gente.
2: Ai, pelo visto vai ser um bate-papo muito bom.
1: Vai ser um bate-papo muito bom. Estreia dia 8 de setembro, William Bonner, de um jeito que a gente nunca viu, né? Falando das coisas mais leves, que realmente já foi 40 anos apresentando o Jornal Nacional, dando boa noite com aquela seriedade, é o que fica na nossa imagem,
2: sim,
1: né?
2: Sim, sim.
1: E ele tem desconstruído.
2: Todo esse. Total. E muito tem legal. Esse fardo, né, mesmo, do jornalismo muito associado à seriedade, pra associar a credibilidade e a competência. Então ele tem que manter mesmo a mesma pose ali. Mas agora já foi essa época, né,
1: agora
2: gente?
1: Agora tá no Globo Repórter viajando, andando descalço na areia, pé na areia.
2: O que comem, como vivem. Hoje a vibe dele é essa.
1: Vamos outro acompanhar. Com certeza a gente vai trazer os melhores momentos pra cá, viu? Parabéns pra Fátima Bernardes e pra Bia.

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1: Bomba, bomba, bomba.
2: Famosa diz que tem relacionamento aberto. Como é que é isso, hein?
1: Meu amor, Glória Groove, tá? Tá namorando o Daniel Garcia, ele é um artista plástico, é um artesão maravilhoso. Glória Groove deu uma entrevista e diz que o relacionamento é aberto, gente. Durante o podcast, ela falou que foi por sugestão do próprio namorado e que tem dado super certo. Ele falou, a gente tá namorando, mas cada um pode ficar com quem quiser também, viver a sua vida. Achei babado, quem sou eu pra julgar, viu? Mas achei babado, confusão, que já tá difícil arrumar, gente.
3: Mas é igual mas tá solteiro,
1: um
3: né?
1: Cada
3: não,
1: qual,
3: gente.
1: Não é?
3: Eu achei igual tá solteiro.
2: É igual tá solteiro,
3: ah,
2: né?
3: A gente tá namorando, mas você pode ficar com quem você quiser, e eu também. É. Mas existe...
1: Vamos ouvir um trechinho dessa conversa, olha isso.
4: Vocês pensam em abrir em algum momento?
5: Sempre foi aberto, desde o começo. E veio dele a decisão, porque ele... via em mim essa coisa de falar assim, você tá começando sua vida agora, né? Ele é meu segundo namorado, o Peduzzi é meu segundo namorado. Uhum. E eu já devo estar ali no quinto, sexto relacionamento dele. Então, ele foi a pessoa que veio pra mim e falou assim, a gente vai namorar, mas você vai viver sua vida. Você vai entender, você vai viver. Eu sou muito grato a isso, porque o que eu entendi, o que eu aprendi…
4: Talvez tivesse acabado, porque você ia querer viver
5: exatamente.
4: Um negócio e ia perder o amor da sua vida.
5: Mais do que isso, assim, a liberdade individual pra eu poder viver relacionamentos que estavam no paralelo, foi me munindo de um entendimento novo e muito mais maduro do que é homem, do que é se relacionar. Talvez se eu tivesse ficado esses 11 anos num relacionamento fechado e um dia saísse, eu ia sair uma pamonha.
1: Quem sou eu pra julgar, viu, gente? É só aí a opinião de Glória Groove, relacionamento é dela, tá? Mas foi no Desculpa Alguma Coisa, apresentada até pro Tati Bernardi. E ela fez esse desabafo e diz que cada um pode... Aquela coisa, você vai ali, bebe um pouquinho de um corguinho, de uma fonte, de uma cachoeira, volta pra casa.
2: E tá tudo certo.
1: E aí, Jujuba?
3: Essa é solteiro. Não, tá tudo certo. Tudo ótimo. Mas ela está solteira.
2: Um relacionamento ali bem
1: já
2: elaborado.
1: Já tem anos, tá? Já tem muitos
3: não,
1: anos esse relacionamento.
3: E ótimo que funciona pros dois. Mas eles são pessoas solteiras.

0: tá babado. Meninos, olha, falou algo que não devia e passou vergonha. Conta pra gente, será que as pessoas que não pensam, não tem filtro, quando viu, já arrumou treta? Principalmente domingo, almoço de família. A pessoa que não tem filtro ali na mesa, ela já arruma confusão. Entendeu? Do nada.
1: Natal.
0: 31992360714. Estamos esperando seu áudio de qualquer canto do mundo. Nova York, Holanda, aqui mesmo, Confins, Pedro Leopoldo. Manda seu áudio pra gente, bobinha. 31992360714.
2: Bom dia, BH.
0: Bom dia.
2: Vocês estão aí, bom demais?
3: Bom,
2: ótimo. Parece que você adivinhou, hein? Esse tema hoje aí, passar vergonha em outro, moço. Eu trabalho com um aplicativo, né, aqui em Sete Lagoas. Aí, um casal de amigo meu, ontem eu fazia trabalhando, e a esposa desse amigo meu entrou no carro, né, passageiro. Aí falou, nossa, tô muito feliz, descobri que eu tô grávida e tal. E beleza, falou só isso. À noite a gente tinha marcado um churrasquinho. Aí no churrasco, a gente conversando, aí o amigo meu, que é esposo dela, falou, nossa, tem que trabalhar demais. Eu vou e solto, ainda mais agora que vai ser papai, né? Tem que trabalhar mesmo. E era surpresa, ela não tinha contado ainda não. Ela tava planejando contar pra ele. Oh, que vergonha que eu passei.
3: Toda a minha solidariedade a você, porque realmente...
1: Ô, gente.
0: A mulher ainda tá pensando em fazer um chá de revelação.
3: É, gravar um
0: toda
3: vídeo.
0: Toda na surpresa. Outro
3: preparar uma caixinha com um sapatinho. Ah, mas pra que ela contou pra ele também?
0: É, né, gente?
3: E nem pediu segredo. Ah, tô brava com os dois.
1: Ficou pistola. Ó, daqui a pouquinho tem par de ingressos, setor VIP, pra curtir a turnê Bem Black do Thiaguinho com Péricles. Participa do tema do dia lá no nosso site, bhfm.com.br.
0: Mega FM, 8h30. 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
1: H8:34.
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0: Essa é a BHFM 102.1 por aqui com o nosso tema. E tem gente pra falar com a gente, hein, Cacá?
1: Quem vai falar com a gente nessa manhã carinhosa?
2: Meu Deus, gente, tem os bastidores.
1: 8h40, muito coraçãozinho nesse estúdio. Quem vai falar com a gente?
2: É a Silvia do Betânia.
3: Oi, Silvia!
1: Bom dia, meu amor!
4: Bom dia, seus lindos!
1: Silvia, Silvinha, Silvia, Silvia! Silvia. Vem pra cá, meu amor! E aí, você tá bem?
4: Agora, maravilhosamente.
1: Oh, Silvia, com essa simpatia, você anda falando sem pensar? Como é que é? Já deu bom dia a cavalo, como diria minha avó?
4: Nossa senhora, não brinca. Cometi uma gafe péssima.
1: O que que rolou?
4: Quase morri de vergonha.
3: Conta pra gente.
4: Eu trabalhava numa loja de... que faz presente personalizado.
3: Uhum.
4: Com uma amiga. E ela fez dois presentes, uhum. Uma caneca e um chaveirinho personalizado.
1: Sim.
4: Um pra namorada e o outro pra um contatinho dela. E a gente foi pro bar. E no bar eu cheguei e perguntei, e aí, gostou da caneca? Ela, que caneca? Nossa. Aí eu fiquei assim, olha, eu ganhei pra um chaveirinho.
3: Nossa.
4: Aí eu falei, não, é o chaveiro, mina. Eu sou doida, a caneca era de cliente.
1: É, caneca lembra muito chaveiro.
3: Não, caneca e chaveiro é a mesma coisa, os dois começam com C.
4: Mas é porque eu achei a caneca linda.
3: Ainda desconversou, né, Silvia?
1: Ah, Silvia é maravilhosa.
4: É complicado, viu?
3: Ainda bem, e deu tudo certo, né? Ninguém desconfiou, não.
4: Ah, mais ou menos, né? Depois ela fez uma caneca pra
1: ela. Silvia, você é maravilhosa. Um beijo pra você.
4: Vocês que são maravilhosos.
3: Beijo, obrigada.
4: Obrigada a vocês, amo vocês.
0: Beijo, Silvia. Parabéns, faturou aqui, ó. Par de ingressos, setor VIP. Vai curtir um show da turnê Bem Black com Thiaguinho e Péricles. 17 de outubro, 3 da tarde, na área externa do Mineirinho. Classificação 18 anos. Silvia, 5 dias, cola aqui pra retirar, então, o seu prêmio, né, Cacá?
1: Isso mesmo. Só vem, bebê. Tamo te esperando. Maroon 5, é isso?
2: É,
1: bate o cabelo, tia. Ah, tirou a música.
2: Pera, deixa eu colocar de novo pra você, Cacá.
1: Ó. Cruza a perninha, segura no fogão, bateu o cabelo, desceu. A labirintinho, sobe devagar. Bom dia.
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0: Valeu, valeu, Matheus Calma, Simone Mendes.
1: Que linda!
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0: Bruno Diegues, Sorriso Maroto, clique. Por aqui em 102.1, os melhores sons pra você. Ó, sequência premiada de setembro já começou, hein, Ana Júlia?
1: Começou, Marcelo, imagina! Imagina só esse prêmio.
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1: 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Mesmo.
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1: Uhum.
0: Vai começar 2027 lá em alto mar.
1: É.
0: Aí sim, hein. Sequência premiada da sua BH, só aqui, hein. Bom dia!
1: Mega Sena sorteia hoje prêmio de 36 milhões de reais. Prefeitura de BH realiza operação especial para fazer 9 etapas de obras no Trevo do Belvedere. Galo e Cruzeiro decidem hoje vaga na semifinal da Copa do Brasil. E a hora de previsão do tempo, terça-feira de céu claro a parcialmente nublado, com pancadas de chuva e trovoadas isoladas a partir da tarde. Termômetros variando de 19 graus de mínima a 33 de máxima e a umidade relativa do ar em torno de 30%. 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
1: Muito, muito, muito franca. Pode mandar, Tia Linho.
2: Cacá, bom dia.
1: Bom dia.
2: Eu sou a Solange, do bairro Coqueiros.
1: Oi, Sol, tudo nosso, hein?
2: Ó, Cacá, eu vou montar uma lojinha de maquiagens e juntei tudo o que eu tinha pra investir.
1: Ah, que parabéns, meu amor.
2: Só que o meu namorado anda me desanimando e sempre fala que não vai dar certo. Que eu faço, Cacá?
1: Um desapego, né, amor? Vamos desapegar, porque o negócio é o seguinte, sua vida, né, seu futuro, o negócio que você sonhou, que você juntou, que você planejou, que você vai inaugurar e vai ser um sucesso, tenho certeza, porque quando a gente quer, a gente faz acontecer, não é fácil, mas a gente tá ali. E você tem uma pessoa pra ficar te desanimando? Não. Aí já falei isso aqui, repito, a gente tem que fugir de pessoas âncoras, aquelas que jogam você pra baixo. Ah, eu vou fazer um plano. Ah, mas isso não vai dar certo, não. Ah, vou tentar. Não mexe com isso, não, dá muito trabalho. Deus me livre, gente, tem que parar de, primeiro, ficar contando tudo pros outros. E segundo, de fugir de pessoas âncoras. Ai, meu namorado, mas se é namorado, tem que torcer por você. Tem que te ajudar, tem que estar do seu lado. Se não está do seu lado, tá te jogando pra baixo e tá lutando, tá torcendo contra, bora cantar pra subir. Tem que parar com essas relações que a gente acha que o mundo vai acabar porque fulano me deixou. Fulano tá te apoiando em nada. Alguém precisa te falar. Se você não tem amiga, eu tô aqui pra te falar. Sua vida vai ser maravilhosa, mas com pessoas que torcem com você, que jogam com você. Gente pra te jogar pra baixo, foge, meu amor. Nem barata tá com tempo, tá bom? Pense nisso. Coisinhas.

0: único final de semana pra gente rir muito. E claro que o ouvinte, o melhor ouvinte do mundo, vai ganhar seu ingresso aqui na BHFM. E fazer um convite que é dia 5 agora, gente. Próximo sábado eu vou estar no Shopping Contagem com stand-up na praça de graça pra todo mundo às 18 horas. Alô, Contagem Região. 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Tô recebendo o Rafael Mazzi. Oh. Vai ser um encontro delicioso às 18 horas e é de graça. Chegue cedo pra reservar sua mesinha, viu? Happy Hour com beleza. É, nós vamos entregar entretenimento. A beleza nós vamos estar deixando pra depois.
1: É, Cacá.
0: Tá bom? Mas vai entregar humor. Humor é a gente entrega.
1: Isso é fundamental, isso é fundamental. Vem com a gente por aqui na sua BH. Às 10 tem por aqui também o Conexão com o Trends BH. Bom dia!
2: Comissão adia votação do fim da taxa das blusinhas pra hoje. BH Trans faz operação de trânsito pra Galo e Cruzeiro na Arena MRV. SAF com Ronaldo e Roberto Carlos é aprovada em São Paulo. Oh. Já tem mais informação.
1: 9h38, bom dia.

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4: H20 para as 10.
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0: Tiaguinho.
1: Meu amor, agora vamos dar beijinho?
2: Opa!
1: Vamos pro Instagram?
2: Deixa eu convidar o melhor ouvinte do mundo pra conferir o vídeo que a gente acabou de postar com a abertura completa do nosso Alô BH de hoje. Segue a gente, corre lá pra vocês comentarem. Arroba Ana Júlia Goulart, arroba Marcelo Locutor, arroba Caiete Oficial.
1: Ficou bonitinho!
2: Ficou muito! E arroba Rádio BHFM. Vamos mandar beijo?
1: Vamos, quero começar mandando beijinho então pra você que participou com a gente aqui, ó. A Stephanie Cristina, a Tâmara também, um beijo pra ela. Lorena Pereira, Matheus Vidigal, Pousada Bom pra Cachorro.
2: Chique.
1: E o Vitor Siqueira. Tem aí, Jujuba?
2: Tem muitos ouvintes chegando por aqui, Cacá. Eu quero mandar um beijo pro Diego Fonseca, que tá ouvindo a gente lá em Carangola, interior de Minas Gerais. Adoro Carangola. Já teve por lá, Marcelo?
3: Não, Carangola não.
2: Lugar bom, viu? Um beijo pra você. Obrigada pelo carinho, pela audiência. Márcio José de Almeida também tá por aqui. E Ramon Rocha, ouvindo a gente do interior
1: Tudo
2: de São
1: nosso.
2: Paulo. Chique.
3: Bom
1: Tem
3: demais.
1: Aí, Tchelinho.
3: Tem aqui, ó, a Cleusa Conceição. Também aqui a Patrícia Silva. Deixa eu mandar um beijo pra minha mãe, que tá ouvindo também.
2: Claro, Marcelo.
1: Como é que é o nome dela?
3: A Elisa Rodrigues, tá fazendo doce, tá ouvindo a BHFM. Tá ouvindo a gente, Cacá.
1: Doce, doce, doce, dona Elisa é um doce. Manda pra gente um beijo, dona Elisa.
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0: Vamos então saindo pra Tatiana do Sagrada Família, final do telefone 22. Tati faturou par de ingressos pra peça teatral Guarapari. 13 de setembro, 19 horas no Cine Teatro Brasil, classificação 12 anos. Seu nome vai estar na portaria do teatro. Tatiana, parabéns, se deu muito bem.
1: Se acabou despedindo desse menino que é maravilhoso. Marcelo, muito, muito obrigada por esse tempo com a gente, por esse período no cassino, no Alô BH. Como você é generoso, como você é profissional, e a gente tá muito, muito feliz de ter ficado esse período com você.
2: Ai,
1: você
2: querendo chorar, é, gente!
1: Incrível! E tem o mundo inteiro pela frente, viu, meu amor? Que orgulho ter você com a gente, viu?
2: Marcelo, foi tão bom ter você comigo aqui, 5 da manhã. Não. Sete com a gente, né, Cacá? Volte sempre, esse programa é todo seu também.
0: Muito obrigado, muito obrigado, Ana Júlia, muito obrigado, Caiete, pela parceria e pelo aprendizado mesmo de estar aqui nesse período aqui, com cassino, então, foi maravilhoso.
1: Obrigada,
0: isso aqui é gigante demais,
1: amor.
0: Eu falei isso contigo quando eu vim treinar, que eu falei, não, você vai tirar de letra, não, isso aqui, pra quem veio lá da minha cidadezinha, fazer um horário nessa grande rádio, com grandes pessoas como vocês, é gratificante demais e só tenho a gratidão mesmo por vocês, muito
1: e
0: obrigado.
1: E eu fico muito feliz, porque você tá saindo com a saúde mental um dia, isso que importa.
2: Não, não é tanto assim não, tá, meu bem? Ele já agendou umas 3 consultas
1: ali,
2: aqui com a psicóloga da rádio.
1: A pupila do Will piscando ali, eu não vou não. Viva Marcelinho! Beijo, até a próxima, meu amor!
0: Obrigado!
1: Tchau, gente!
0: Vai de que hoje, Cacá?
1: Eu já vou de abraço nesse menino fofo.
0: Um beijo!
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6: BH, bom dia, 10 em ponto.
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6: Fala comigo, BH. Bom dia, boa terça-feira. Começamos mais um mês e começamos bem o nosso Conexão BH. Ana Júlia Goulart, bom dia, tudo bem?
2: Ei, Will, bom dia pra você, bom dia pro melhor ouvinte do mundo. E não é qualquer mês, não, meu
6: não.
2: bem. É o melhor mês do ano.
6: Também acho, viu?
2: Tem aniversário chegando.
6: De quem?
2: O seu.
6: É o meu, né? O seu também.
2: Também. O do Marcelo também.
6: O Marcelo também.
2: Só tem gente boa fazendo aniversário em setembro e você, melhor ouvinte do mundo, vem com a gente pra saber já o que tá bombando na internet, viu, Will?
6: Combinado, fechou. 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
6: 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Bora começar com Menos é Mais? Champanhe. Aqui na BH, 10 e 1. Bom dia!

0: hora de saber o que tá bombando nesta manhã de terça-feira. Me conte tudo, Ana Júlia Goulart.
1: Vamos falar de Ana Hickman e de Edu Guedes, viu?
0: Vamos.
1: Eles vão se casar e a apresentadora andou dando umas entrevistas contando sobre os preparativos deste grande evento, viu? Falta menos de um mês para eles entrarem na igreja, subirem no altar. E a apresentadora falou que, gente, ainda falta tanta coisa para resolver. Mas tanta coisa que ela tá começando a ficar apreensiva. Mas também um grande evento,
0: exatamente,
1: né?
0: Exatamente.
1: Festão vai rolar no interior de São Paulo, em uma fazenda escolhida a dedo por Ana Hickman. Mas fato é que ela achou super complexo organizar esse evento. E aí, hein, gente? Vocês gostam de organizar festa? Amam organizar tudo e qualquer coisa? Viagem também, se é aquela pessoa que faz os roteiros, que organiza tudo? Ou já fica com preguiça e cansado só de pensar nos preparativos? Quem é você nesse rolê, Will?
0: Eu sou o que cancela antes da hora, que já fica cansado, com preguiça.
1: Que isso, gente?
0: Ah, não, me dá muito trabalho. Eu deixo, não, ano que vem eu faço. Eu sou assim.
1: E vai deixando.
0: E vou deixando. E você, né, Júlia?
1: Então, eu também fico cansada de pensar nos preparativos.
0: Olha.
1: Mas graças a Deus tenho várias amigas que amam organizar tudo e geralmente elas encabeçam aí essa missão.
0: Então tá tudo certo.
1: E vão pra frente.
0: Boa.
1: Aí eu fico só assim, ai que lindo, amiga, arrasou.
0: Adorei.
1: Então, foi muito bom, amei. Não, e ainda somos librianos.
0: Ah.
1: A gente odeia decidir as coisas, né?
0: Ah.
1: Ainda mais como a decisão vai afetar uma outra pessoa.
0: Exato.
1: Então você pensa o peso de organizar um evento.
0: Não dá.
1: Pra mim não dá.
0: Não dá.
1: E você, melhor ouvinte do mundo, é do tipo que ama organizar tudo? É festa, é viagem? Ou fica cansado só de pensar nos preparativos? Conta pra gente, 31 99236 0714.

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1: Bom dia, BH FM. Ah, Jujubinho, eu sou diferente de você, viu? Eu gosto de organizar. Eu gosto de colocar as coisas assim nos mínimos detalhes. Gosto de dar meu jeitinho, né? O jeitinho da Henry, o jeitinho organizado. Aí eu gosto de... Ah, e depois eu olhar e falar assim, ai, tá tudo bonitinho, do jeito que eu imaginei e tal, tudo preparado, tudo certo. Eu amo, tá? Eu amo. Beijão pra vocês, viu? Aqui é a Henry de Lagoa Santa. 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

0: 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Parabéns aqui pra Débora, do bairro Dom Bosco. Final telefone 86. Débora, parabéns. 5 dias úteis pra retirar seu prêmio de segunda a sexta, de 10 ao meio-dia e de 1 às 5 da tarde aqui na BH. Raja Gabalha, 3502, quarto andar. Estamos aqui esperando por você. 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Daqui a pouquinho tem resultado. E daqui a pouquinho tem mais trends também. Cola aqui com a gente na BH. BH 10h42.
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0: Daqui a pouco tem mais uma edição do Trends, né, Ana Júlia?
1: Acabamos de falar sobre organização de evento, de festa, de viagem. Daqui a pouquinho tem mais um assunto pra você participar com a gente. Já salva nosso WhatsApp aí no seu contatinho, 31992360714.
0: Saindo aqui par de ingressos para a peça teatral Thiago Ventura em Lado a Lado, dia 12 de setembro, às 21h30, no Cine Teatro Brasil. Classificação 14 anos. Parabéns, Daniele, do bairro Aparecida, sétima sessão. Final telefone 95. Ô, Daniele, o seu nome estará na portaria do teatro, hein? Fica ligada com a gente. Parabéns aí. Ó, e daqui a pouquinho tem mais prêmio. 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BH 10:52.
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0: 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Agora tem Suel com Ferrugem.
1: E falando em saudade, Timóteo, só saudade.

0: Então todo mundo se encontra aqui, Zé Neto e Cristiano, quase todo dia, 11h25. Bom dia, boa terça-feira. Chegou a hora de mais uma edição do É Da Sua Conta, nossa parceria com o Banco PicPay. E hoje vamos falar sobre guardar dinheiro, não é isso? 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
0: Valeu, Fabi. 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
2: Nem todo erro é errado, sabia?

0: Menos é mais, Henrique Castro, não tem jeito.
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2: Ah, canção rei!
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0: 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Parabéns, Bruna, do bairro Jardim Alvorada. 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Para retirar seu prêmio de segunda a sexta-feira, de 10 ao meio-dia e de 1 às 5 da tarde aqui na BH. Raja Gabalha, 3502, quarto andar, Estoril. 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Fica ligada. Ó, e fica ligado também no nosso site. 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Cola com a gente aqui na BH.
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0: BH 11:40.
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15: BH 15 pro meio-dia.
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15: Tem alô pra Isabela no Ouro Preto. Gustavo tá em João Pinheiro e a Janaína tá no Castanheiras.
16: Tem alô no Instagram.
15: JVitor.Nogueira, Valquíria Laroche e Bárbara Lúcia também tá na BH. Valeu.

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0: BH 1156. Bom dia.
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ligado. Daqui a pouquinho tem mais música pra você que tá colado aqui na BH. Olha, deixa eu te contar boa. 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

0: 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BH, meio-dia 47.
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1: BH, meio-dia e 58.
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1: Ótima tarde pra você, boa terça-feira. Vambora, mais 45 minutos de música. E você, claro, anota a sequência premiada: três músicas ou três artistas em qualquer momento da nossa programação, com ou sem interrupções. Depois cola no site ou no app da sua BH. Eu sou o Will e tá na hora, vem que tem.
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1: Esse é o Trends aqui na sua BH, hora de saber o que tá bombando nessa tarde de terça-feira, né, Ana Júlia Goulart?
2: É, Will, e não é procurar namoro em traseira de ônibus, não.
1: Ah, viu? Não?
2: A gente vai falar dos ensaios da Anitta, evento que passa aqui por BH no dia 16 de janeiro e abriu a pré-venda. Então tá todo mundo pesquisando, todo mundo querendo saber como é que faz pra garantir a participação nesse evento de Anitta que está equilibrada. Pois bem, gente, o tema desse ano que vem, de 2027, dos ensaios da Anitta, evento de pré-carnaval que já é característico aqui no Brasil, são as festividades do nosso país. Temos carnaval, temos rodeio. Temos festa junina.
1: Muito bom.
2: Não faltam festividades nesse Brasilzão. E eu quero saber de você, Will, e do melhor ouvinte do mundo. Qual festa brasileira você espera o ano inteirinho pra curtir?
1: Eu fico esperando começar a temporada de rodeios em março.
2: Ai, gente.
1: Rodeio, eu gosto.
2: Você gosta de um rodeio?
1: Nossa, me chama que eu vou, hein?
2: Eu vou te falar que o carnaval me pega.
1: Ah, é?
2: Ai, gente, é muito a essência do Brasil.
1: É verdade.
2: Em qualquer lugar do interior, de capital, em qualquer lugar você tem uma movimentação legal.
1: Tem, tem.
2: E aí eu amo essa energia.
1: É bom, hein?
2: E você, melhor ouvinte do mundo, qual festa brasileira você espera o ano inteiro pra curtir, hein? Conta pra gente, 31992360714.
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1: Boa tarde, Ana Júlia e o que é Regiane Castanheiras. E sobre a enquete de hoje, eu espero o ano inteirinho pelo carnaval. Não tem festa melhor, gente? É uma delícia. Claro, festa junina é maravilhoso, mas eu espero, ansiosa, louca pra passar todos os dias farreando, é o carnaval. Beijo pra vocês.
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2: Salgordinho, viu? Botando pra mexer com os corações.

Exato, 45 minutos de música. Muito bom, né? Daqui a pouquinho tem mais uma edição, tá? Fica colado com a gente e bora aproveitar. E lembrando, anota a sequência premiada aí durante os 45 de música, tá? 3 músicas ou 3 artistas a qualquer momento aqui durante a nossa programação, com ou sem interrupções. Depois acesse bhfm.com.br ou o app da BH, consulte o regulamento e faça a sua inscrição. 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

0: Participou no site também, saindo aqui par de ingressos de arena pra curtir o show Ivete Clarion, dia 19 de setembro, a partir das 14 horas, na área externa do Mineirinho. Classificação 18 anos. Parabéns pro Jader, do bairro Minas Caixa, final telefone 39. Ô Jader, entre em contato com a equipe da BHFM pelo WhatsApp 319-9236-0714 para mais informações sobre a retirada do seu prêmio, tá? Daqui a pouquinho sai mais, tem mais prêmio rolando no site. Tem aqui par de ingressos para a festa teatral Marcelo Serrado na Comédia Terapia, 6 de setembro, às 19 horas no Cine Teatro Brasil. Classificação 14 anos. Corre no site ou no app, faça seu cadastro, já já tem resultado. BH 1:43.
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0: BH 15 para as 2.
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faturar. Falando em faturar também prêmios, tá na hora, bora liberar mais? 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
1: Bora lá saber o que tá bombando nessa tarde de terça-feira agora com ela. Oi, Lulu. Boa tarde.
3: Oi, Will. Boa tarde pra você. Oi, melhor ouvinte do mundo. Terça-feira. Quero falar de Barrichello. Eu quero falar do Rubinho Barrichello. Muito bem. Ele tá namorando.
1: Namorando quem?
3: Tá namorando. Aí que te... Vou te surpreender.
1: Oh, meu Deus.
3: Ele tá namorando com a Cíntia Chagas.
1: Cíntia Chagas?
3: Olha que rolê
1: aleatório.
3: Demais. Cíntia Chagas confirmou que está vivendo um relacionamento com o ex-piloto de Fórmula 1, Rubens Barrichello. Os rumores começaram recentemente e foram reforçados após ambos darem indícios nas redes sociais. É sempre assim, né?
1: Uh-huh.
3: De que estavam viajando juntos pela Itália. Eles, inclusive, publicaram uma foto da mesma paisagem nos stories. O pessoal fica de olho mesmo,
1: África,
3: né?
1: Né?
3: E a Cíntia disse o seguinte: sim, estamos namorando e muito felizes. E aí eu quero saber do melhor ouvinte do mundo o seguinte: qual casal de famosos você acha fofinho? Você olha e fala: ah, que bonitinho, olha, tantos anos juntos, acompanha no Instagram, na televisão. Conta pra gente você, Will.
1: Eu gosto do Luciano Huck e da Angélica.
3: Eles são divertidos,
1: eles
3: né?
1: Eles são divertidos.
3: Toda vez que eles estão juntos no programa e tudo, eles são
1: acho
3: divertidos.
1: Acho bonitinho.
3: Muito bem. Eu acho Thaís Fersosa e Michel Teló.
1: Ah,
3: com aqueles
1: um,
3: dois
1: hein?
3: Filhos lindos que eles têm. Eu adoro
1: Verdade.
3: Acompanhar no Instagram, acho fofíssimo. É um casal que se separar...
1: Nossa!
3: Acabou pra mim, não
1: é
3: vou
1: tipo
3: acreditar.
1: Bom, e a Fátima.
3: Exato, não vou acreditar mais no amor.
1: Ai, meu Deus!
3: Esse é o tema da hora, galera. Qual casal de famosos você acha fofinho? Conta aí pra gente. 31992360714.
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1: Olá, boa tarde. Eu acho o casal Kaká Diniz e Simone Mendes um dos casais e famosos mais fofinhos e gentis que tem. Manda um beijo pro Herbert. Eu queria dizer e deixar registrado aqui que eu sou completamente apaixonada por ele e dizer que eu amo muito. Beijo, neném.
2: Boa tarde, Braga FM. Boa tarde, Lulu. Boa tarde, Marcelo. Aqui é a Sônia do Nacional. Quanto ao tema de agora, um casal assim, que eu acho mais fofinho, na minha opinião, é a Thaís Araújo e o Lázaro Ramos. Acho eles fofos demais da conta. E, além de tudo, são excelentes atores mesmo. BH FM, todo mundo se encontra aqui. Beijos.
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0: 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Daqui a pouquinho tem mais prêmio na BH. BH 2:42.
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8: BH 15 para as 3.
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0: Pessoal da BHFM, aqui é a Graziele do bairro Xangri-Lá. Casal de famosos que eu acho muito lindos e simpáticos é a Flávia Alessandra e o Otaviano Costa. Um abração pra vocês, beijos.
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0: 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BH, 3h25, boa tarde.
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0: BH, faltando 20 para as 4.
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0: A menina do Barreiro chegou. Oi, Lulu. Boa tarde.
4: Oi, Celinho. Boa tarde pra você. Oi, melhor ouvinte do mundo. Bora de notícia.
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4: O Inmet emitiu um aviso de perigo potencial de tempestade em BH e outros 557 municípios de Minas, que é válido até o fim da tarde de hoje. De acordo com o órgão, há possibilidade de 20 a 30 milímetros de chuva por hora ou até 50 milímetros por dia, além de ventos intensos de 40 a 60 km por hora e queda de granizo. Há ainda risco considerado baixo de corte de energia elétrica e alagamentos. Cuidado, hein, pessoal? Atenção. É hoje, Celinho.
0: Hoje?
4: Copa do Brasil.
0: Hoje. Tinha esquecido.
4: Pois é, Atlético e Cruzeiro decidem uma vaga nas semifinais da competição. Jogo às 9 da noite na Arena MRV. Lembrando que o jogo de ida terminou empatado por 1-1. O time que vencer vai avançar à semifinal e um novo empate no placar leva essa decisão à disputa de pênaltis. O Atlético deve ir a campo com Gabriel Delfim ou Everson, que é dúvida para esse jogo, Alan Franco, Juan ou Vitão, Vitor Hugo e Lodi, Castanho, Maicon e Fred, Bernard, Coelho e Cacierra. Já o Cruzeiro deve ser escalado com Otávio, Fagner, Fabrício Bruno, Jonatas Jesus e Vidalba, Lucas Romero, Gerson e Matheus Pereira, Arroio, Wesley ou Matheus Henrique e Caio Jorge. A música The One That I Got Away, da Katy Perry, conquistou o topo do ranking de músicas do verão no TikTok, no Hemisfério Norte. O resgate da canção rendeu mais de 42 milhões de criações em vídeo na rede social, superando a marca de 55 bilhões de visualizações globais. O grande detalhe, a grande curiosidade, é que essa música é uma música que foi lançada originalmente pela Katy Perry em 2011. E as trends fizeram com que ela voltasse ao topo das paradas tantos anos depois.
0: As veinhas estão em alta.
4: Estão na moda.
0: Estão.
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4: Vale pra mim também?
0: Não, você ainda é novinha.
4: Ah, né? Mais ou menos, né?
0: Mas falta pouco pra virar veinha.
4: O importante é estar em alta.
0: Isso aí. Beijo, Lolo.
4: Valeu, Célio.

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1: BH 16 para as 4.

0: Zeneto Romário, Zeneto Cristiano.
1: Não namora. Faltando 8 minutos para as 4. Já já, mais 45 minutos de música pra gente, hein? 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
1: BH, faltando 7 para as 4.

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4: BH 4 para as 4.
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4: Então vamos lá, mais 45 minutos de música nessa tarde de terça-feira, 1º de setembro, aqui na sua BH. É a nova temporada da sequência premiada. 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O esquema é aquele mesmo.
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1: Convido vocês a cantarem comigo do início ao fim.

0: pedido de socorro. Encerrando 45 minutos de música. Curtiu os sons? Conseguiu três musiquinhas? Então manda pra gente, hein? Você vai viajar, vai com tudo pago no navio Réveillon em alto mar.
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0: BH, faltando 18 para 5.
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0: Lolo já tá de volta com mais informação pra gente. Oi, Lolo.
4: Oi, Celinho. Boa tarde pra você. Oi, melhor ouvinte do mundo. Tá na hora de notícia. Bora?
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4: Moradores da região oeste aqui de Belo Horizonte têm relatado falta de água desde a última sexta-feira e os moradores também reclamam do descumprimento sucessivo das previsões de normalização feitas pela Copasa. Algumas escolas também estão sendo afetadas com suspensão de aulas devido ao baixo nível nos reservatórios. A Copasa, em nota, informou que o problema estava ligado a uma obra emergencial para remanejar um trecho de adutora de grande porte na região após o rompimento de uma tubulação no bairro Nova Granada. A seleção argentina publicou hoje um vídeo em homenagem a Messi após o craque ter anunciado sua aposentadoria da seleção. Na mensagem, como se fosse o próprio escudo argentino conversando com o jogador, a publicação relembrou os momentos do craque. Além da homenagem prestada pela AFA, que é a Associação de Futebol Argentino, diversas personalidades e veículos do mundo todo publicaram homenagens ao jogador.
0: Será que teremos um outro Messi?
4: Eu acho que na nossa época aqui vai ser meio difícil da gente ver, viu?
0: Também acho.
4: Acho que é pro futuro, coisa do futuro aí.
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4: A segunda temporada do programa Nesse Canto Eu Conto já tem data de estreia. A apresentadora Sandy e o canal Multishow confirmaram o retorno do programa musical pro dia 22 de setembro, às 11 da noite. A nova temporada vai receber a dupla Maiara e Maraísa, as cantoras Gabi Amarantos, Adriana Calcanhoto, Lued Luna e Duda B. Para entrevistas e duetos inéditos.
0: Olha, legal demais, hein, Lulu?
4: Muito bem.
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4: Célio.
0: Oi.
4: Está tudo dito?
0: Tudo dito. Tô te esperando, você sabe, né?
4: Pois é, isso que eu ia dizer. Vamos falar mais às 18h, combinado?
0: Combinadíssimo.
4: Valeu, beijo.

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15: BH 12 para 5.

Deu Samba, Rafa e Júnior. Faltando 4 minutos para 5, já já tem o Top Hits e as 12 músicas mais pedidas do dia.

0: 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BH, faltando 3 para 5.
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5: BH1 para 5.
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5: Então, bora lá. Curtir os melhores sons da BH. 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

0: firme,
1: hein? 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
2: Ah, canção rei!
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2: E falando em saudade, Timóteo, só saudade.

0: valeu, Matheus Calma, Simone Mendes.
1: Que linda!
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3: Bora! 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

0: 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Inscreva o seu colégio, participe@bhfm.com.br. 5h36, daqui a pouquinho às 6, tem o Giro BH, segunda edição. Muita música, informação, você participando com a gente, contando como está o trânsito. Nesta terça-feira, 1º de setembro, você manda um áudio no 319-9236-0714. Repetindo, é o 319-9236-0714.
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0: Davi Quaresma e Gabi. Faltando 7 minutos para 6, intervalo comercial e na volta já sabem. Tem o Giro BH segunda edição e você vem junto com a gente, participando, contando como está o trânsito. 319-9236-0714. 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
1: Uma excelente noite de terça-feira, 1º de setembro. Quando chegar setembro, chegou. E a Lolo também chegou. Oi, Lolo, boa noite.
2: Oi, Celinho, boa noite pra você. Oi, melhor ouvinte do mundo. Bora pra cima, setembro chegou. A Lolo vai sair de férias.
1: Não, não.
2: Sim.
1: Não.
2: A Lolo vai sair.
1: Não.
2: Agora.
1: Não.
2: Sim.
1: Não.
2: Calma, não é hoje ainda. Mas já tá breve. Tá chegando aí, hein?
1: É
2: Vem
1: mesmo?
2: Aí, as férias da Lolo. Tava ansiosa por esse mês de setembro.
1: Mas tava de férias um dia desse, você tá de férias de novo?
2: Eu tava de férias um dia desse.
1: Eu tava de férias um dia desse.
2: Um setembro desse, que foi setembro do ano passado. Calma, gente. Eu ainda sigo por aqui mais alguns dias. Mas tá chegando, hein?
1: Cinco dias de férias, ela vai tirar.
2: Eu vou tirar.
1: Cinco dias.
2: 20 dias de férias.
1: Não, aí não.
2: 20.
1: Tá esculhambando o negócio.
2: Eu só volto aqui em outubro, meu filho.
1: Não! Não!
2: Sim, sim, sim!
1: Você pode receber um e-mail a qualquer momento, suas férias foram canceladas.
2: Ah! Só lamento. Esse é o nosso giro! Vem com a gente no 31992360714. Conta aí como é que tá a situação do trânsito. Ó, hoje tem jogo, hein? Tem clássico.
1: Xie,
2: jogo
1: mesmo.
2: Na Arena MRV às 9 da noite. A galera.
1: Já deve estar um furdunço.
2: Já deve estar. E é isso que eu quero saber, como é que tá a região.

0: 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A Lulô pode falar bem.
1: Sim.
0: Com propriedade, porque ela usa.
1: Muito bem, meus cabelos.
0: Tá lindo.
1: Você viu aqui como bacana. É que tá?
0: Tá bonita, hein, hoje?
1: Viu, hein? Olha, brilhoso esse toda cabelo. Vez que eu uso, fica desse jeitinho.
0: É
1: aqui,
0: mesmo?
1: Ó. Muito bonito.
0: Nossa,
1: muito
0: vou usar bem. Também.
1: Então vem, vem, que nós vamos ficar com os cabelos brilhosos. E você, melhor ouvinte do mundo, também vai lá no nosso site, bhfm.com.br ou no nosso aplicativo.
0: Ô, menina do Barreiro.
1: Diga lá.
0: Conta pra gente os destaques de hoje.
1: Ô, Salinho, o Inmet emite aviso de perigo potencial de tempestade em BH e outras 557 cidades de Minas.
0: Olha!
1: Pedágio da BR-040 entre BH e Cristalina, em Goiás, terá reajuste neste mês de setembro.
0: Aí não é bom, não.
1: E por último, aquela que a gente sempre traz aqui. Isso aqui é bom. Esse assunto, você gosta
0: bom,
1: desse assunto aqui?
0: Eu gosto.
1: Carro. Você adora falar de carro.
0: Eu gosto também, eu gosto.
1: Carro autônomo perde conexão com a internet e colide com viatura policial durante gravação de reportagem. Ah, confia aqui que ele dirige sozinho.
0: Eu tava falando disso ontem, falando do Tesla, sem motorista, que você anda, deve ser estranho andar num negócio desse sem motorista.
1: Você ia ter coragem?
0: Não, eu acho que eu não ia ter coragem.
1: Eu sou medrosa também.
0: Eu também sou medroso. Sentar ali, viu, o negócio virando, o volante virando.
1: E se ele der um pane lá, que
0: é,
1: que
0: igual você falou aí, ó.
1: Pois é. Vou contar já no final da primeira hora.
0: Então começou, né, Lulu?
1: Pra cima!

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1: Júnior César, cheiro de culpado. Vem aí, palco BHFM com os caras, né, Lolo?
2: Vem aí, Celinho, dia 11 de setembro.
1: Isso, Praia Buritis, hein? 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Qual é a primeira notícia de hoje, Lolo?
2: Vamos falar do tempo, Celinho? Vamos. Esse tempo tá muito esquisito aqui em Belo Horizonte, na região metropolitana.
1: Eu não estava aqui, mas fiquei sabendo, domingo aqui, o bicho pegou, né?
2: Pois é, menino, teve chuva. É. Eu vou te falar um negócio, viu? Olha só, e o INMET emitiu um aviso, né, um alerta de tempestade em Belo Horizonte e outros 557 municípios de Minas. De acordo com o órgão, há a possibilidade de 20 a 30 milímetros de chuva por hora ou até 50 milímetros por dia, além de ventos intensos, 40 a 60 km por hora e queda de granizo. Ainda risco considerado baixo de corte de energia elétrica e alagamentos. De acordo com a Defesa Civil de Belo Horizonte, Celinho, amanhã, dia 2, o dia será de céu nublado, com pancadas de chuva, raios e rajadas de vento a qualquer hora. Aqui na capital, a temperatura mínima prevista é de 17 graus e a máxima de 24. Aí, nossa, calorão desse hoje... Amanhã já vai cair.
1: Aí a
2: bem...
1: saúde, já sabe como é que fica.
2: Exatamente,
1: né?
2: A temperatura, né? Então a temperatura em acentuado declínio e possibilidade de chuva nessa quarta-feira. Hoje, inclusive, Celinho, a temperatura chegou aos 34,3 graus.
1: Tava bem quente.
2: Inclusive, na hora do almoço, na hora que a gente tava vindo pra cá, pelo amor de Deus, como Belo Horizonte estava quente. Então, amanhã a gente já vai ter um dia um pouco mais ameno em relação à temperatura e possibilidade de chuva. Então, todo cuidado aí pra galera.
1: Isso. E agora, vamos ouvir nossa audiência aqui, passando a situação do trânsito nessa noite de 1º de setembro.
2: Terça-feira.
1: Ai, setembro. Que Lolo não vai sair de férias.
2: Para! Oiê.
1: Oi, boa noite.
3: Oi!
1: Ei.
3: O trânsito aqui tá bem agarrado. Aqui é o Davi.
1: Fala, Davi.
3: Tô dizendo pra vocês, nó, esse trânsito tá muito agarrado. Eu só tô aqui mandando uma mensagem pro meu pai e pra minha mãe. Um beijão, BHFM, a rádio mais legal do mundo!
2: Oh, que
1: Davi.
2: Fofinho!
1: Que fofo,
2: muito obrigada.
1: Pelo... Palmas pro Davi.
2: Palmas pra ele. Muito obrigada, viu? Pela informação, pelo áudio e pela sua audiência.
1: Falou
2: um beijo.
1: Bonitinho, Davi. Tem mais.
4: Boa noite, Lolo. Boa noite, Celinho.
1: E aí?
4: Aqui é o Xandão, motorista
1: da ele aí, ó.
4: Via Expresso tá mais agarrado que derrapado.
2: Vixe,
4: papai.
1: Eu sei por quê. Lolo, Lolo também sabe.
4: Avisa pros atleticanos aqui. Pega subindo e descendo contra a mão, hein? Hoje é 2-1 pro Cabuloso. Sem choro.
1: Que isso.
2: Começou.
1: Não, começou, hein?
2: Começaram. Mas aí, vou falar um negócio
1: aqui. Daqui a pouquinho tem BH Esportes.
2: É, tem BH Esportes. Nossa, semana passada, no dia do clássico aqui, foi babado.
1: Foi?
2: Galera tentando adivinhar placar. O pessoal tava provocando. Eu falei, não, provocação não. Provocação não pode, não.
1: Haja coração hoje.
2: Hoje é dia, hein, gente?
1: Hoje um vai ficar no caminho.
2: Ih, isso aí é danado pra dar crise, viu?
1: É verdade.

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0: Fabianzinho, amor traumatizado. 6h17, você vai falar de aumento de pedágios?
1: Você que é um bom motorista e corta as estradas por aí, Celinho, atenção. Olha só, a Agência Nacional de Transportes Terrestres, a ANTT, aprovou o reajuste das tarifas de pedágio da 040 no trecho entre BH e Cristalina, em Goiás, administrado pela concessionária Via Cristais. Os novos valores entram em vigor a 0 hora do dia 10 de setembro. De acordo com a ANTT, o reajuste médio nas 7 praças de pedágio é de 6,99% em relação às tarifas atualmente praticadas. As 7 praças estão localizadas em Minas Gerais. Os pontos de cobrança ficam nos municípios de Paracatu, Lagoa Grande, João Pinheiro, São Gonçalo de Abaeté, Félixlândia, Curvelo e Capim Branco, distribuídos ao longo do trecho da rodovia entre BH e a divisa com Goiás. O pedágio é gratuito para motocicletas, motonetas, triciclos, bicicletas motorizadas, ambulâncias, veículos oficiais e veículos do corpo diplomático.
0: E eu acho pedágio uma coisa polêmica. Fim de semana eu passei na 381. A rodovia tem cada pedaço ali, você paga pra viajar numa rodovia daquela, pagando pedágio. Falei, pelo amor de Deus, gente. Como é que eu pago pedágio? Olha o serviço que estão me dando. É polêmico.
1: Polêmico.
0: Não vamos entrar nessa polêmica, não. Deixa pra lá.
1: Eu tô aqui, ó, nervosa.
0: Bora saber.
1: A nossa galera que tá aí pelo trânsito. Oiê.
2: Boa noite, Lulu. Boa noite, Celinho.
1: Tudo certo?
2: Falar com vocês um negócio, misericórdia, as Tereza Cristina, viu? Tava
0: Tereza
2: pensando como é que tava aí o trânsito,
0: Na
2: Via Expressa.
0: E aí?
2: Já tá desse jeito, imagina mais barriga. Do lado fiscal já tá ruim, você imagina do lado do alto. Tá falando aqui, é o Fábio da Pedreira Fábio Lopes, um abraço pra vocês, viu?
0: Abraço.
2: Não vem não, gente, não vem não.
1: Vai não.
0: Tereza Cristina tá ruim.
1: Muito bem, quem mais tá com a gente?
0: Agora.
3: Boa noite, Lolo. Boa noite, Celinho.
0: E aí?
3: Celinho, um alô aí pro meu amigo Rafael Bezerra, tá aqui comigo.
0: Rafael Bezerra.
3: Nesse trânsito
1: garrado. Alô, alô.
3: Castelo.
0: E,
3: ô Celinho.
0: Oi.
3: Manda um buzinaço pra nós aí. Aqui é Rafael de Contagem, enfrentando esse trânsito aqui. BHFM, sempre é melhor.
0: Rafael pediu buzina.
1: Por favor. Nossa.
0: Vamos lá. Essa é caprichada, hein?
1: Pelo amor de Deus, que susto. Uai, essa primeira aí, buzina de novo, faz favor.
0: Gostou dela?
1: Ela é nova. Nossa, meu retorno aqui no meu ouvido, menino. Você me assustou. Agora você vai usar só essa daí. Essa é escandalosa.
0: Essa
1: gostei
0: é boa,
1: dela.
0: Essa é boa, essa é boa. Bom de música, Lolo.
1: Pra cima.

0: 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Cleiton Romário, Zé Neto Cristiano, não namora.
1: Ó. Oh.
0: É só música?
1: Não, também, mas eu ia falar outra coisa.
0: Então.
1: Vamos puxar orelhas?
0: Vamos, vamos.
1: Ó, a gente vai deixar falar o placar do jogo, vai deixar falar de futebol. Mas se começar a ofender com apelidos pejorativos, nós vamos cortar o futebol.
0: É.
1: Combinado?
0: Por
1: então
0: favor,
1: hoje nós
0: gente.
1: Vamos deixar, pode ser o placar tal, brincar, mas não. Só até aí, tá?
0: Aham.
1: Combinado, todo mundo?
0: Combinadíssimo.
1: Na camaradagem, pode arriscar, mas não, sem ofensas.
0: A gente que paz entre as torcidas
1: também. Exatamente, nós vamos pegar a tesoura e fazer o quê, Célio? Cortar o futebol. Aí não vai poder falar mais nada de futebol, tá bom?
0: 31992360714.
1: Manda aí a sua mensagem em conta do trânsito. Oiê!
2: Boa noite, Tolô. Boa noite, Celinho.
1: Boa noite.
0: Boa noite.
2: Eita, é bom demais participar com vocês aqui, viu?
0: Que legal.
2: Só passando pra dar um alerta que cuidado, viu, gente? Tá uma ventania, tá ventando, cuidado.
0: Ih, Lolo, sai lá na rua, não.
2: Ilha, cuidado, viu, gente? Ismael de Ribeirão das Neves, partiu Neves, saindo de BH pra Neves. Vamos que vamos.
1: Uai. Um
2: abraço pra vocês todos aí,
0: abraço
2: pra
0: abraço. Todos. Abraço, tudo de bom.
1: O quê? O que você quis dizer?
0: Lolo nessa capinha aí, ela vai sair voando. Vai sair voando.
1: Ah, que isso, Celinho. Muito bem. Quem
0: tem mais?
1: Mais,
0: tem mais, tem mais.
3: Boa noite, Celinho. Boa noite, Lulu.
0: Boa noite.
3: Aqui é o Denis e Ana Sofia, minha filha, está ao meu lado aqui no carro aqui.
1: Boa noite.
3: Nós estamos passando pela Avenida Portugal e a avenida está parada.
0: Parada.
3: Tá daquele jeitinho. E no sentido Neves. Só Jesus. Agora tá parecendo que vai chover. Vamos ver,
0: vai chover.
3: Que Deus nos abençoe. Abraço a todos. 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
1: Que coisa boa. Será que vai ter jogo debaixo de chuva hoje, Celinho?
0: Ai, mesmo.
1: Será que lá para as 9 horas da noite? Será que nós vamos ter um clássico molhado?
0: Será que a drenagem ali é boa?
1: Será que tá em dia?
0: Em dia?
1: Não sabem, daqui a pouco.
0: Mais um aqui, ó.
4: Boa noite, Celinho. Boa noite, Lolo.
1: Boa noite.
4: Do Barreiro. Aqui é a Carol Mello de Betim.
1: Ei, Carol.
4: Vi expressa chegando na Arena do Galo, tudo garrado.
0: Tudo garrado.
4: Mas hoje a classificação é nossa, né? Não, menino?
5: Como tem chuva aqui, é galo!
1: Isso aí, muito bem.
0: Estão animadas as meninas.
1: E esse é o nosso WhatsApp. 31992360714. Na BH, 6h27.
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0: Ferrugem e Sorriso Maroto. Apaguei pra todos. São 6:38. Tem novidade aí com a Sandy, né?
1: O programa Nesse Canto Eu Conto, que já foi sucesso na primeira temporada, está de volta pra segunda, viu, Celinho? Uhum. Apresentado pela Sandy no canal Multishow. O programa volta a partir do dia 22 de setembro, às 11 da noite. Na nova temporada, a cantora vai receber a dupla Maiara e Maraísa e as cantoras Gabi Amarantos, Adriana Calcanhoto, Lued Luna e Duda Beat para entrevistas e duetos inéditos. É legal esse programa porque elas contam as histórias e depois cantam uma música juntas. Ah, a Sandy misturando a voz ali dela, nossa, a voz das convidadas. Geralmente ali uma música famosa da convidada. Enfim, é bem legal.
0: Ah, eu vou assistir. Eu quero ver. A Sandy canta demais.
1: Nossa, a Sandy é maravilhosa.
0: Nossa, parece um rouxinol cantando.
1: Um rouxinol,
0: Sandy? Isso é velho, hein?
1: Nossa, quantos anos tem essa frase, gente? Olha, fulano canta tão bem, parece um rouxinol
0: cantando. Ah, velhote.
1: Essa você tirou lá dos seus tempos de governador Valadares, hein?
0: Tirei. Lolo, nossa audiência aqui, ó. Mandando áudio no 31992360714.
2: Oiê. Boa noite, BHFM.
1: Boa noite.
2: Lolo, eu tô do time Marcelinho, viu? Tô achando que essas férias suas... Tá...
0: Isso mesmo!
2: É demais, viu?
0: Vamos boicotar!
2: Eu lembro do ano passado que eu tava de férias, não tem um ano, não.
0: Vamos fazer uma
2: tem
0: campanha. Sim. Multirão!
2: Brincadeira. Ó, tô no Quantas anel férias, ferroviário.
1: Sai, menino.
2: Próximo a Engenho Nogueira, loja elétrica. E eu até achei que o jogo era no Mineirão, porque sem base esse trânsito
0: aqui. A Josi.
1: Muito bem, Josi. Obrigada pela sua participação. Quem
0: tô
1: mais?
0: Colocando olho gordo nas suas férias.
1: Sai fora, eu vou ter que arrumar me benzer. Sai fora.
0: Brincadeira.
3: Até boa noite, Lolo. Boa noite, Celinho. Thiago de Lagoa Santa falando.
1: Tudo bem?
3: É, MG10 vindo de Lagoa Santa. Não é que ela tá terminando a MG10 aqui, que ela vai emendar ali com a 424. Passou o radar aqui, tá tudo parado. Parado isso mesmo. Não sei o que aconteceu, não. Alguma coisa feia ali na frente. Motor de carro desligado.
1: Nossa senhora.
0: Tem mais. Mais um aqui, mais um. Fala com a gente aí, ó. Fala.
4: Boa noite, Celinho. Boa noite, Lulu.
0: Oi.
4: Aqui é o Denis e Ana Sofia, minha filha, está ao meu lado aqui no carro aqui. Nós estamos passando pela Avenida Portugal e a avenida está parada. Está daquele jeitinho. E no sentido Neves. Só Jesus. Agora está parecendo que vai chover. Vamos ver, né?
0: Será?
4: Que Deus nos abençoe. Abraço a todos. 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
0: Isso aí. Ô, Lulu.
1: Oi.
0: Daqui a pouquinho você vai contar do carro autônomo aí?
1: Vou, que deu um perdido aqui.
0: Meu pane bateu no carro da polícia.
1: Bateu no carro da polícia, rapaz.
0: Já, fica aí.

0: Pelo amor de Deus, Jorge Mateus na BH dói. Faltando 13 para 7, agora você vai contar aquela.
1: Prometi, tenho que cumprir, né?
0: Vamos lá.
1: Muito bem, Celinho, um teste de um carro autônomo lá no Paquistão. Terminou
0: no Paquistão.
1: Em uma cena inesperada e viralizou, claro, nas redes sociais. Durante uma demonstração da tecnologia, o veículo perdeu a conexão com a internet. E o que que aconteceu?
0: Bateu.
1: Ficou desgovernado.
0: Ixi.
1: E acabou batendo em cheio logo na viatura da polícia.
0: Ixi, logo?
1: Porque nada que é ruim não pode piorar, né? Incrível. Muito bem, e aí houve, claro, um debate, né, em relação à tecnologia. O incidente aconteceu enquanto um jornalista gravava uma reportagem justamente sobre o sistema que foi criado.
0: Falhou.
1: Que foi criado. O carro era operado remotamente via internet e satélite. Imagens do momento mostram o jornalista no banco do passageiro explicando as funcionalidades do veículo quando subitamente o volante perde o controle, lança o carro contra o veículo policial e é possível ver o jornalista em tentativa desesperada de acionar o freio de mão, mas em vão. Porque não conseguiu impedir aí a colisão.
0: Perigoso. Tem coragem, não.
1: Muito bem, Celinha. E aí o rapaz disse o seguinte, olha, tava tudo bem até acontecer uma falha técnica devido a uma interrupção na internet. O local era uma área mais tranquila, mas se fosse uma estrada, poderia ter acontecido algo muito mais grave. E aí, Celinha, você sentaria lá no carro sem motorista?
0: Nem pagando. Se eu não me engano, eu já li reportagem de carro autônomo cair no rio. Imagina, você tá dentro do carro, caiu no rio, você morre afogado. Tô fora.
1: Você é o tipo de motorista, Celinha. Eu já imagino que você fica dando pitaco até em outro motorista dirigindo. Quanto mais você entrar num carro sem motorista.
0: Com certeza. Pô, tá devagar aí, sai da frente, eu quero passar. Eu sou desse jeito. Buzina ainda.
1: Buzina aí pra nós aí, faz favor.
0: Peraí,
1: joga a buzina aí, então. Buzina. Já em homenagem a essa
0: baixa
1: notícia.
0: Ou ela alta? A
1: alta, por favor. Tudo bem. Chama.
0: Pô, você teria coragem?
1: Ah! Sei,
0: curiosidade,
1: sério.
0: De andar num carro autônomo?
1: Eu sou curiosa. Eu acho que eu iria, sim.
0: Entendi.
1: Mas eu ia pedir pra ir num lugar bem tranquilinho.
0: Uhum.
1: Só um quarteirão.
0: Ah, tá. Pertinho.
1: Vazio.
0: Pra não correr perigo.
1: Muito
0: bom. Por falar em carro autônomo, a galera que tá agarrada no trânsito agora, chegando junto aqui na BH, Lolo.
1: Vem com a gente. Oiê.
2: Fala, Lolo. Maravilhinda.
1: Oi.
2: Fala, Celinho, meu chegado.
0: E aí?
2: Aqui é o Juninho, motorista de aplicativo.
0: Fala, Juninho.
2: Ô, Celinho. Passei aqui agora, Severino Baristeros Rodrigues.
0: Como é que tá?
2: A altura do Shopping Contagem aqui, ó. Tá uma uva.
0: Ah, mentira.
2: Tá suave.
0: É mesmo?
2: Aí, Celinho, estampa pra nós aí. Não, hoje? Que hoje o Cruzeirão Cabuloso vai regaçar.
0: Ah, vai.
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0: Ó, cerveja pra ele. Lolo pediu cerveja, tem cerveja. Kryptonita.
1: Uai, hoje o pessoal pediu pouca cerveja aqui nesse programa. Ué. Tem jogo e o pessoal nem
0: tinha. De semana, né, Lolo?
1: Terça-feira. Mas terça-feira passada todo mundo já queria, já, ó.
0: Já?
1: Já.
0: Hoje a galera tá devagar, então, ó. Tem mais, Lolo.
3: Oi,
1: é.
3: Oi, Lolo. Oi, Celinho. Tudo bem?
0: Tudo bem.
3: Que é Débora. Tô passando pela Orla da Pampulha.
0: Como é que tá aí?
3: Tá fluindo.
0: Tá
3: mas
0: fluindo.
3: Tá aquele fluindo devagar. É, só passando pra falar que tá uma ventania danada.
0: Ei, Lolo, vai lá não.
3: Só vem com cuidado, se cuide.
0: Vai não.
3: E eu tô aqui mais uma vez escutando vocês como sempre. Beijão, viu?
0: Beijo.
4: Aqui tá chovendo e repangalejando.
1: Que é isso, ai?
4: Aqui choveu e relampagou.
1: Nossa senhora, que susto, gente. Não, calma, galera, vai dar tudo certo.
0: Vai sim. E daqui a pouquinho tem o nosso tema pra você, o melhor ouvinte do mundo, participar, né, Lulu?
1: Vem com a gente.

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2: Tá saindo pra Daniele, final do telefone 71. Ela que mora no Nossa Senhora de Lourdes, em Ibirité. Daniele, 5 dias úteis, hein? Você tem pra passar na BH FM, Avenida Raja Gabalha, 3502, quarto andar. Você pode vir de 10 ao meio-dia ou de 1 às 5 da tarde. Não vai perder seu prêmio não, menina. Vem cá buscar, hein? O que mais, Celinho, tá valendo nessa segunda hora?
1: Um voucher para o bar Altas Horas, unidade Fleming.
2: Ó.
1: Valendo uma porção de fritas secretas com cheddar e bacon. Olha que beleza!
2: Ih, não sei como é que você não roubou
1: dois,
2: o prêmio.
1: Eu vi agora. Dois chopps Brahma 400ml ou dois drinks à base de cachaça, gin ou vodka ou dois refrigerantes. Promoção válida para maiores de 18 anos. Beba com moderação.
2: Ó, se combinar direitinho, a gente divide esse voucher aí no sorteio.
1: Tá bom,
2: não,
1: tá
2: hein?
1: Bacana esse voucher.
2: Você vai jogar pro sorteio ou não vai? A hora é agora.
1: Uai, posso pegar pra mim?
2: Não, pra nós.
1: Ah, tá. Então bora.
2: Você vai comer essa porção sozinha de batata?
1: Você viu?
2: Você viu?
1: Cheddar.
2: Não, não pode. Já tá ligando aqui o RH, ó. Olha o telefone tocando aí, ó. Não pode.
1: Tristeza, hein?
2: Tem que ser pros nossos ouvintes.
1: Que nada.
2: Nada.
1: Não nada.
2: Vão lá no nosso site, bhfm.com.br, ou no nosso aplicativo, você vai fazer o seu cadastro lá, que no final do giro a gente libera esse presentaço pra você.
1: Agora sim, segunda hora, tem você participando do tema.
2: Muito bem.
1: E qual será, Lulu?
2: Falamos aqui mais cedo do carro autônomo, que ficou desgovernado, um carro tecnológico. Não deu muito certo essa ideia, né? E eu quero saber do melhor ouvinte do mundo o seguinte: você é amigo ou inimigo da tecnologia? Tem facilidade com os avanços tecnológicos ou apanha pra mexer no celular novo? Você, Celinho, você é amigo ou inimigo da tecnologia?
1: Eu apanho. Eu nasci antes da tecnologia. Aí tem muitas. A galera mais jovem hoje em dia parece que já nasce com esse bichinho aqui na mão. Desse aqui, foi você que mandou pra mim? Mandou uma mensagem, apagou. Eu falei, uai, como é que fez esse negócio aí? Aí veio aqui e me ensinou: você tem que fazer isso aqui, assim, assado. Eu não sabia. Tem muita coisa que eu apanho ainda.
2: É muita coisa. Mas você tá por dentro, né, Celinho?
1: Por dentro eu tô.
2: Sabe mexer no Instagram ali, tá tudo certo, né? No WhatsApp, tá tudo tranquilo.
1: Básico. Se tiver que fazer mais alguma coisa elaborada, sei não.
2: Tá muito bem. Eu sou amiga da tecnologia.
1: Ah, você conhece mesmo?
2: Ah, então usa ali uma inteligência artificial.
1: Ih, menina, tô conversando com o GPT, o povo tá ficando louco. Tô sabendo?
2: Eu troco ideia com o chat.
1: Eu
2: chamo ele de Divo.
1: Eu
2: falo, bom dia, Divo, me ajuda aqui com uma coisa. Aí eu agradeço também, valeu. Boa noite.
1: Ele responde?
2: Ele responde.
1: Ah, mentira.
2: Ele me chama até de Lolozinha já.
1: Tem que mostrar esse negócio aí. Papo de maluco. Conversar com o site GPT.
2: Chat, menino.
1: Chat. Eu falei site.
2: Ele é o nosso amigo, chat GPT. Então você, melhor ouvinte do mundo, é amigo ou inimigo da tecnologia? Você tem facilidade ou dificuldade com os aparelhos tecnológicos? Conta pra gente aí, 31992360714. Na BH, 6h57.

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0: Henrique Castro, menos é mais da BH, nem pagando. São 7:05, até às 8, Giro BH, segunda edição. E agora tem nosso tema, você participa aí. Fala, Lulu, qual é o tema?
1: Você é amigo ou inimigo da tecnologia? Manda sua mensagem pra gente no 31992360714. Oiê!
2: Boa noite, Lolo. Boa noite, Celinho.
1: Boa noite.
2: Espero que vocês estejam bem. Então, gente, eu sou muito analógica ainda. Esse negócio de tecnologia ainda não me pega muito, assim, não. Só pro básico mesmo, né?
0: Uhum.
2: Pro dia a dia, pra coisas de trabalho.
1: Uhum.
2: Mas, assim, igual a Lolo falou, ai, vou lá, busco, pergunto. Eu ainda sou meio atrasada em relação a isso, gente. Mas é isso. Beijo.
0: Foi a Fefe que mandou.
1: Beijo,
0: Fernanda.
1: Maravilhosa. Obrigada pela participação. Quem mais?
0: Tem mais aqui, ó. Fala comigo. É, agora é o Ronan Lima, né?
1: Cadê você com a tecnologia, Célio?
3: Agora, boa aqui, noite, grande Celinho.
0: E aí?
3: Boa noite, Lolozinha do meu coração.
1: Oiê.
3: É o Ronan Lima do Barreirão.
1: Ei, Ronan.
3: Ô, Lolo.
1: Diga aí.
3: Eu sou o cara da tecnologia, viu, Lolo? É, Lolozinha. É, minhas filhas e tal. Tem gente que meu apelido é TI, viu?
1: TI?
3: Eu nem trabalho com isso, hein, Lolo? Sou da enfermagem, mas meu apelido é TI.
1: Tudo
3: eu
1: bem.
3: Gosto, viu, Lolo? Sou um cara bem antenado com a tecnologia, com os aparelhos, com a modernidade. Eu gosto. Ô, Lolozinha.
1: Diga aí.
3: Hoje é dia, hein?
1: Hoje
3: como
1: é.
3: Diria o nosso amigo velho Abras, né? Explode o coração azul celeste.
1: Uai.
3: Não. De alegria.
1: Não era isso
3: Cruzeiro,
1: que eu falava, não.
3: 3-0. Um abraço, Lolo.
0: Uai.
1: Nossa senhora, não.
0: O Abras mudou de casaca agora?
1: Que é isso,
0: trocou
1: uai.
0: De time, eu não tô sabendo.
1: Velho Abras vai vir aqui na porta da rádio daqui a pouco, Ronald. Te pegar, viu?
0: Continua junto com a gente aí, participando, mandando o seu áudio aqui, né, Lolo?
1: 31992360714.
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0: Marília Mendonça, eterna rainha da sofrência. Bye bye. 7h15. Lulu, tá na hora de falar de esportes.
1: Tá na hora, Celinho. Vamos falar de Atlético e Cruzeiro, que vão decidir uma vaga nas semifinais da Copa do Brasil hoje. Jogo às 21h na Arena MRV. O primeiro jogo ficou empatado em 1-1 e é aquele detalhe. Quem vencer avança. Se tiver um novo empate, a decisão será levada para os pênaltis. O Atlético... Nossa Senhora, pois é. Você tá preocupado aí?
0: Muito.
1: Até porque o Everson é dúvida, né?
0: Isso.
1: Pode ser que o Atlético seja escalado com Gabriel Delfim ou Everson, Alan Franco, Juan ou Vitão, Vitor Hugo e Renan Lodi, Castanho, Maicon e Fred, Bernard, Coelho e Cacierra. Já o Cruzeiro deve ir a campo com Otávio, Fagner, Fabrício Bruno, Jonathan Jesus e Vidalba, Lucas Romero, Gerson e Matheus Pereira, Arroio, Wesley ou Matheus Henrique e ele, Caio Jorge. Muito bem, Celinho. Palpite aí, da sua parte. O que você acha que vai acontecer?
0: Eu?
1: Uhum.
0: Foi pra falar mesmo?
1: É, uai.
0: 1-0 pro Galo.
1: Muito bem.
0: E o seu placar?
1: 1-0 pro Cruzeiro. Amanhã saberemos
0: quem acertou,
1: quem acertou
0: o placar
1: esse
0: ou não.
1: Placar. Muito bem.
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0: Na BH, me leva pra casa, escrito nas estrelas e saudade. São 7 horas e 26 minutos. Ô, Lolo, qual é o tema de hoje mesmo?
1: Nós estamos perguntando, Celinho, pra nossa galera aqui. Será que a nossa turma, nossos ouvintes, são amigos ou inimigos da tecnologia? Tem facilidade ou dificuldade com os aparelhos tecnológicos? Bora ouvir?
0: Vamos.
2: Fala, galera. Boa noite.
1: Quem boa noite.
2: W, do bairro Copacabana.
1: E aí?
0: Peraí.
1: É não. Inimigo da tecnologia ao vivo aqui agora, ó.
0: Parou.
1: Olha aí.
2: Fala, galera, boa noite. Quem fala que é o W, do bairro Copacabana.
0: Uai, tá parando no mesmo lugar.
1: É, Celinho, esse aí é inimigo.
0: Não.
1: Já.
2: Fala, galera, boa noite. Quem fala que é o W, do bairro Copacabana. Sobre o tema do dia aí. Eu sou amigo da tecnologia. Ela que não é minha amiga. Não
1: ah, é?
2: De mim, não. E aqui... É, depois o RH manda um e-mail aí avisando que algumas férias foram canceladas.
1: Sai.
2: Aí a pessoa não vai saber por quê. Fica querendo pegar os prêmios que é pros ouvintes.
1: Quem?
2: Afinal de contas, eu ganho e acabo não tendo como ir buscar. Mas essa semana eu vou buscar, hein? Um beijo pra vocês aí, até mais.
1: Valeu, beijo. Não vai chegar e-mail nenhum de férias canceladas aqui.
0: É, não, você fica também de olho no prêmio da galera aí.
1: Uai, eu aprendi com quem?
0: Fica. Eu não. Nunca
1: com
0: fiz,
1: quem?
0: Nunca fiz isso. Nunca? Fiz isso.
1: Fica
0: nunca
1: ameaçando fiz roubar
0: nunca
1: combo aqui direto.
0: Eu nunca quis pegar combo do American Burger Delivery. Tô esperando a galera mandar o meu hambúrguer aqui.
1: Fica ameaçando.
0: Batata frita, meu refri em latte.
1: Levar o voucher embora.
0: A gente canta no ar. Ô, Lolo.
1: Oiê.
0: Aquele intervalo comercial rapidinho, já a gente volta. Fechou?
1: Fechou. Na BH, 728.
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0: 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Esse é o Giro BH segunda edição. Daqui a pouquinho tem Bárbara Mello com no pagodinho da BH.
1: Ô, Lolo. Oi.
0: Vamos ouvir áudio aqui sobre o tema de hoje?
1: Estamos perguntando, você é amigo ou inimigo da tecnologia? Bora saber?
0: Vamos.
2: Boa noite, Lolo.
1: Boa noite.
2: Boa noite, Celinho.
0: Boa noite.
2: Aqui é a Cristiane, motorista de aplicativo.
0: Fala, Cris.
2: Então, sobre a enquete de hoje, menina, você acredita que eu até já tentei, mas não consigo não, viu? Não sei por quê. Vou tentar de novo. Valeu, BHFM, a melhor rádio do Brasil.
1: Tamo junto, obrigada.
0: Beijo, Cris.

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0: De jeito nenhum. Lolo, acabou.
1: Bora.
0: Vamos embora. Partiu.
1: Hoje tem clássico, amanhã chegaremos aqui.
0: Lembra, não?
1: Um estará triste, o outro estará feliz.
0: Verdade.
1: Vamos todo mundo curtir aí na paz, hein, gente? Na tranquilidade. E amanhã estaremos de volta com mais uma edição do Giro às 6 da tarde. Espero todo mundo por aqui. Você tá comigo amanhã no Giro?
0: Estou.
1: Ah, então combinado. Eu te espero amanhã, então, Celinho.
0: Vem aí a Bárbara com o Pagodinho da BH. Beijo, Lolo.
1: Valeu, Celinho. Beijo, galera. Até amanhã.
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1: E aí, BH, e aí, melhor ouvinte do mundo? Boa noite pra você de terça-feira. Eu sou a Bárbara Mello e agora eu te faço companhia até logo mais à meia-noite, trazendo muito mais músicas. E eu e você colados e grudados, nosso site bombando com várias promoções, nosso Instagram também. Então já pode chegar mais, vem comigo, pode aumentar o volume. Pra gente começar com o pezinho direito, já vamos com uma hora do melhor do pagode. Xande de Pilares, clareou, boa noite.

0: iceberg pra você na programação do Pagodinho da BH com Vitinho. 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Bora com mais música, chegando com o Grupo Clareou. Boa noite.
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0: essa, sou eu e Marvila pra você no Pagodinho da BH. 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
1: Menos é mais pra você no Pagodinho da BH. Vai me dando corda. 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Terminando o nosso Pagodinho, mas de volta amanhã às 8 da noite pra você aqui na BH. BH 8:55.
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7: BH 857.
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